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1: Chamada de agricultura tradicional ou agricultura familiar, o cultivo agrícola é baseado na policultura. É realizada a partir de técnicas rudimentares em pequenas propriedades e sem auxílio de máquinas ou de processo de adubagem. Dessa maneira, a própria família fica encarregada de cuidar, cultivar e colher os alimentos, marcada por uma economia agrícola fechada, de alto consumo.
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5: Hora certa.
6: 9h13.
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2: Hora certa.
4: 9:29.
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1: Presta atenção nessa história aqui, ó.

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2: Hora certa.
3: 9:51.
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1: Alguns tipos de vírus, bactérias e parasitas associados a infecções crônicas estão presentes no processo de desenvolvimento do câncer, com destaque para o papilomavírus humano, HPV. Além de outras estratégias de prevenção, o uso de preservativos pode contribuir na prevenção da infecção pelo HPV, associada ao câncer do colo do útero, pênis, ânus, orofaringe, orofaringe e boca.
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4: Hora certa.
5: 17.
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0: 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Navega sem direção e jamais atracará em porto algum.
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3: Hora certa.
4: 10h24.
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1: Seis e meia da manhã.

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1: 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Hora certa.
2: 10h40.
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1: Yoga. A prática vai além da atividade física e promove equilíbrio. Uma atividade física capaz de trabalhar de forma complementar questões relacionadas ao estresse, à ansiedade, além de colaborar no tratamento da depressão e da insônia. A yoga tem origem indiana e ainda melhora a aptidão física e confere força e flexibilidade de maneira geral. A prática amplamente disseminada em academias e parques espalhados por todo o país também faz parte da Política Nacional de Práticas Integrativas e Complementares.
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3: Hora certa.
5: 10h56.
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0: busque sempre fazer as coisas com alegria, mesmo que sejam difíceis, dê o máximo de si. E acredite, isso muda o futuro.
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3: Hora certa.
4: 11:13.
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1: Pipoca feita em casa ou pipoca pronta. Estourar o milho de pipoca na panela com um pouco de azeite é mais saudável do que a versão pronta da pipoca. Tanto no micro-ondas quanto na panela, a pipoca pode ser um lanche leve, desde que você não exagere nas quantidades de azeite e sal.
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No dia do nascimento de uma menina, o pai, na verdade, não sentiu grande alegria, porque a decepção que ele sentia parecia ser maior que o grande conhecimento em ter uma filha. Ah, eu queria um filho, lamentava ele. Em poucos meses, ele se deixou cativar pelo sereno sorriso da linda filha e pela infinita inocência de seu olhar fixo e penetrante. Foi então que ele começou a amá-la com loucura. Seu rostinho, seu sorriso não se apartavam mais dele. Ele fazia planos sobre planos. Tudo seria para sua filhinha. Numa tarde, estavam reunidos em família quando sua filha perguntou: papai, quando eu completar 15 anos, qual será o meu presente? Ele respondeu: meu amor, você tem apenas 7 aninhos. Não lhe parece que falta muito tempo para esta data? Ela lhe respondeu: bem, papai, você sempre diz que o tempo passa voando, ainda que eu nunca o haja visto por aqui. Ela já tinha 14 anos e ocupava toda a alegria da casa, especialmente o coração de seu pai. Num domingo, passeando, ela tropeçou e seu pai de imediato a segurou para que não caísse. Sentados, viu como ela foi, perdendo a consciência. Seu pai a levou imediatamente para o hospital. Ali permaneceu por mais de 10 dias e foi então que informaram que ela padecia de uma grave enfermidade que afetava seriamente seu coração. Os dias foram passando, seu pai renunciou ao trabalho para se dedicar a ela. Todavia, sua mãe decidiu trabalhar, pois não suportava vê-la sofrendo tanto. Numa manhã, ainda na cama, a filha perguntou a seu pai: pai, os médicos te disseram que eu vou morrer? Não, meu amor, não vais morrer. Deus, que é tão grande, não permitiria que eu perca o que eu mais tenho amado nesse mundo. Quando a gente morre e vai para algum lugar, papai, pode ver lá de cima a sua família? Sabe se um dia podem voltar? Bem, filha, na verdade ninguém nunca voltou de lá e contou algo sobre isso. Porém, se eu morrer, não te deixarei só. Onde eu estiver, buscarei uma maneira de me comunicar com você. Em última instância, utilizarei o vento para te ver. O vento? E como você faria, papai? Não tenho a menor ideia, minha filha. Só sei que se algum dia eu morrer, sentirá que estou com você. Quando um suave vento roçar teu rosto, ou uma brisa fresca beijar tua face. Nesse mesmo dia, à tarde, fomos informados pelos médicos que nossa filha necessitava de um transplante de coração, pois do contrário, ela só teria mais alguns dias de vida. Um coração. Onde conseguir um coração? Um coração. Onde, Deus? Onde, meu Deus? Nesse mesmo mês, ela completaria 15 anos. E foi numa sexta-feira à tarde, quando conseguiram doador. Foi operada e tudo saiu bem. Ela permaneceu no hospital por 6 dias. Em nenhuma vez seu pai foi visitá-la. Todavia, os médicos lhe deram alta e ela foi para sua casa. Ao chegar em casa com ansiedade, ela gritou: papai, papai, onde tu estás? Sua mãe saiu do quarto com os olhos molhados de lágrimas e disse: aqui está uma carta que seu pai deixou para você. Filhinha do meu coração, no momento em que ler minha carta, já deverás ter 15 anos e um coração forte batendo em teu peito. Esta foi a promessa que me fizeram os médicos que te operaram. Não podes imaginar, nem remotamente, quanto lamento não estar ao seu lado. Quando soube que morrerias, decidi dar-te a resposta da pergunta que me fizestes quando tinha 7 aninhos, a qual no momento eu não pude responder. Decidi dar-te o presente mais bonito que ninguém jamais faria por minha filha. Te dou de presente minha vida inteira, sem nenhuma condição, para que faças com ela o que queiras. Viva, filha! Te amo com todo o meu coração. Foi quando ela chorou todo dia e toda noite. No dia seguinte, foi ao cemitério e sentou-se ao lado do túmulo
de seu pai. Chorou tanto como ninguém poderia chorar e sussurrou: "Papai, agora posso compreender o quanto me amavas. Eu também te amava, ainda que nunca tenha dito. Agora compreendo a importância de dizer te amo, te amo, te amo. E quero te pedir perdão por haver guardado o silêncio tantas vezes." E nesse instante, as copas das árvores balançavam suavemente. Caíram algumas folhas e florzinhas. E uma suave brisa roçou a face da menina, que olhou para o céu, tentou enxugar as lágrimas do seu rosto, mas se levantou, deu um sorriso, sentiu o beijo de seu pai. E daquele dia em diante, saiu pelo mundo afora para pedir a você que diga às pessoas: eu te amo. Para que você que está chorando nesse momento, para que você que esteja emocionado, para que você que esteja me ouvindo, também possa dizer e abrir o seu coração. Diga ao mundo que você o ama. Diga à sua família, diga à sua esposa, a seu filho, a sua filha, diga a seus irmãos, a seu pai, a sua mãe, diga a seus amigos, diga dentro do seu coração, aos seus inimigos: eu também te amo. Diga a Deus, diga a Nossa Senhora, diga a vida: eu também te amo.

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1: Hora certa.
4: 6 horas.
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1: Asma é uma doença inflamatória crônica das vias aéreas. O pulmão do asmático é diferente de um pulmão saudável, como se os brônquios dele fossem mais sensíveis e inflamados, né? Reagindo ao menor sinal de irritação. Se pensarmos em uma pessoa sem a doença, ela sofrerá uma falta de ar quando estiver exposta a grandes irritações, como a fumaça de um incêndio. Diante deste quadro, o organismo da pessoa identifica os agentes irritantes e faz com que a musculatura que existe em volta do brônquio se contraia, fechando o órgão e impedindo que o ar contaminado entre nos pulmões. O mesmo processo acontece com um paciente que tem asma, só que os gatilhos para causar uma irritação nos brônquios são bem menos intensos, como a poeira.
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4: Hora certa.
5: 6h23.
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Esta é a história de um tal de Aparício, índio maleva e muito mal acostumado a fazer confusão em bailes e festas muito gaúchas. Abre a cordiona, companheiro.

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3: Hora certa.
4: 6h43.
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14: Sete horas 10 minutos de volta ao FM depois da propaganda.

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1: 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Hora certa.
2: 7:10.
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1: Alimentos que causam celulite e que devem ser evitados. Atenção você que se preocupa com a celulite. Todos nós amamos essas refeições de fast food, mas elas são a pior coisa que podemos ingerir para acabar com a celulite. Esqueça-os então ou coma de vez em quando. Outros alimentos que causam a celulite e devemos evitar são aqueles que contêm açúcar. Então, nada de sorvete, refrigerante, doces, chocolates e outros. O pior é que são muito viciantes, né? Então, é melhor não tentar abandoná-los, pois vai cair em uma terrível tentação e não deixará de comer nenhum deles. A retenção de líquidos favorece o aparecimento de celulite e comer alimentos ricos em sal ou adicioná-lo ao alimento contribui para isso. Nada então de batatas fritas, queijo processado, molhos e outros, tá? O álcool é um grande inimigo da pele e não só porque cria as condições ideais de toxicidade no organismo para causar a celulite, mas também porque a pele em geral é prejudicada.
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4: Hora certa.
5: 7:24.
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5: Hora certa.
6: 7h40.
7: Bom dia aos ouvintes, associados da Sicredi Botucaraí RS MG. Bom dia, minhas colegas, a Roberta Marquese e também a Daiane Meaza, que estarão aqui no programa hoje trazendo suas matérias. E para os nossos associados em especial. Aliás, foi uma semana muito especial que nós tivemos os jogos dos 45 anos do Sicredi, com a presença do Adonias, do Falcão principalmente, né, que foi um grande astro do futsal mundial, foi eleito o melhor jogador de futsal do mundo, o Abner, que é irmão do Adonias, e também nós tivemos o JK, é um atleta de Chapecó, que veio junto para fazer então esse espetáculo que nós tivemos nos municípios de Arvorezinha e depois na quarta-feira em Soledade. Então, a gente vai trazer rapidamente aqui uma matéria sobre esse assunto. A Roberta conversou com o presidente Carlos Rogério Matuella e também uma mensagem do Falcão a todos. Nós vamos falar hoje aqui no programa uma entrevista muito especial sobre consórcio. Aliás, consórcio é a grande saída para muitos sonhos que a gente tem e às vezes não consegue.

0: consegue realizar por falta evidente de dinheiro. Mas a Daiane conversa com o colega Edson sobre este assunto. Bom dia, Daiane.
1: Muito bom dia, João Alberto. Bom dia, ouvintes do Programa Ação e Cooperação deste sábado. Nós estamos recebendo aqui no programa hoje o colega Edson Souza, ele que é assessor de negócios da cooperativa. E o Edson está conosco hoje aqui para falarmos sobre o produto consórcio, mais um produto dentro das soluções financeiras do Sicredi. Edson, bom dia. Seja bem-vindo ao Programa Ação e Cooperação.
2: Bom dia, Daiane. Bom dia a todos os ouvintes do Programa Ação e Cooperação. É um prazer poder estar aqui mais uma vez para a gente trocar ideias com relação aos nossos produtos e serviços, né?
1: Edson, vamos iniciar falando sobre modalidades de consórcio, né? A gente sabe que tem algumas que são mais comuns, como, por exemplo, consórcio para aquisição de veículos, de motos, de imóveis. Fala um pouquinho mais para nós sobre quais são as modalidades dentro do produto consórcio do Sicredi.
2: O consórcio, de forma prática, ele é uma forma simples e inteligente de planejar suas conquistas. O consórcio ele permite com que a gente possa adquirir bens ou serviços de uma forma organizada, né, sem pagar juros, com flexibilidade para diferentes momentos de vida. E sim, a gente tem algumas modalidades que a gente pode estar fazendo a aquisição de bens através do consórcio. E sendo elas que, por exemplo, dentro do grupo de imóveis, é tudo aquilo que não se move. Então, terrenos, apartamentos, casa, quero fazer uma reforma, uma ampliação da minha casa ou da minha sala comercial, enfim, se enquadra dentro da categoria de bens imóveis. Na categoria de bens móveis, posso fazer um consórcio para adquirir uma moto, posso fazer um consórcio para adquirir um caminhão, um carro, moto elétrica. Ah, eu fiz um consórcio de moto e não quero mais comprar a moto, quero investir em energia solar. Posso também fazer com a carta de bens móveis, máquinas e equipamentos industriais e agrícolas. Então, é um portfólio bem completo. Temos também o consórcio para serviços, então serviços de qualquer natureza. Serviços, por exemplo, para fins educacionais. Ah, eu quero fazer uma viagem com a minha família também. Procedimentos estéticos, o consórcio de serviços ele se enquadra. Prestação de serviço voltado para, ah, fiz uma reforma, mão de obra do pedreiro ou do pintor também se enquadra. Temos também uma categoria que foi lançada recentemente, que é a categoria de bens semoventes. O que são os bens semoventes? Seria para poder investir em pecuária, para melhoramento genético, para expansão de rebanho. Então, temos essas quatro categorias onde a gente pode estar fazendo a aquisição de determinados bens dentro de cada uma delas.
1: Explica um pouquinho mais para nós como é que funciona o processo na contratação de um consórcio e as formas de contemplação.
2: Na questão de contratação, como é que funciona? Por exemplo, vou comprar um veículo, por exemplo, na questão do consórcio. Você vai até uma agência, nos procura, faz uma simulação, faz uma cotação e ali a gente vai enquadrar, por exemplo, o prazo, o valor da parcela, se você se enquadra dentro dos requisitos, por exemplo, de comprometimento de renda também. Hoje a gente tem prazos, por exemplo, no caso de veículos, de 48 a 100 meses. Então, teoricamente, quanto maior o prazo, menor vai ser a parcela. E aí a gente leva, simula ali a proposta conforme a renda do nosso associado para ver se ele se enquadra dentro daquele perfil de comprometimento. Se enquadrou, deu tudo ok, a gente efetiva o consórcio e aí ele já começa a participar das assembleias, que é o momento em que a

0: chances do associado ter acesso ao crédito. E por fim, temos também o lance embutido, que é uma possibilidade de você utilizar 25% da própria carta sem ter que desembolsar todo o valor. Então, a gente utiliza parte do recurso da própria carta e você, na hora de pagar o lance, vai pagar 25% a menos por conta desse recurso sair da própria carta. Então, são quatro possibilidades de você ter acesso ao crédito. Lembrando que no lance livre tem mesas que pode ser 5 pessoas, pode ser 10 pessoas, pode ser 15 pessoas. Então, a chance de você ser sorteado pelo lance livre, ele é muito maior. Reforço que no lance por sorteio é um cotista por mês e no lance fixo é um. E no lance livre aí, como o próprio nome já diz, é várias pessoas dentro do mês para poder que são contempladas no consórcio.
1: Esse é um principal diferencial entre o consórcio e o crédito.
0: O principal diferencial é que você não paga juro, né? Diferentemente de um financiamento, hoje, por exemplo, o associado, quando ele vem fazer a aquisição, por exemplo, do consórcio, a gente gosta de comparar, que o consórcio em si ele é um produto que exige planejamento, organização, e se a gente tem essa organização, se a gente planeja, se organiza, a gente deixa de pagar juros. E aí vem aquela ideia do imediatismo. De fato, às vezes a pessoa ela vai precisar financiar porque ela precisa do carro para amanhã, ok? Mas o consórcio é um produto de organização financeira. Ele está muito atrelado à questão de formar renda, de formar receita, de agregar patrimônio. E para isso, não tem incidência de taxa de juros. O que tem, né, no caso, é uma taxa de administração, mas se nós formos comparar com financiamento, a diferença ela é gritante no sentido de que o associado paga muito menos para poder adquirir um bem. E é o que a gente sempre fala, né? Se a gente puder fazer com que o consórcio trabalhe, se você entender como é que funciona a dinâmica do consórcio, você faz com que ele agregue renda, aumente o patrimônio das famílias, só que você tem que saber trabalhar com o consórcio, entender como é que é a dinâmica dele e entender que, por exemplo, eu posso ter acesso ao crédito? Posso ter acesso ao crédito. E a gente consegue, através de outros meios, acelerar esse processo de contemplação. A gente vê ali mais ou menos qual que é a média de contemplação do grupo, vê o maior e menor lance e a gente faz alguns cálculos. E a gente tem, inclusive, Daya, no Sicredi, uma linha de crédito com uma taxa de juros bem mais baixa que é para financiar esse lance. E aí a gente faz a seguinte analogia, tá? Mas você está falando que é melhor fazer o consórcio e você está oferecendo um crédito para poder pagar o lance? Ou a seguinte questão que eu faço para que a gente faça uma autorreflexão é o seguinte, ao invés de eu financiar 100% do bem que eu vou adquirir, do veículo, por exemplo, eu posso financiar só o lance e pagar juros só sobre o valor do lance. Então é um processo que a gente tem para poder acelerar a contemplação do consórcio através de uma linha de crédito com a taxa de juros mais baixa, em que a gente consegue enquadrar o valor da parcela com o valor do comprometimento que você tem no mês. Que, por exemplo, você deu um lance, você reduz o valor da parcela pela metade, por exemplo, acrescenta a parcela do valor do lance que você financiou e vai ficar como se fosse o mesmo valor de parcela que você já pagou inicialmente. Então, é uma estratégia que a gente faz para poder fazer com que o associado tenha acesso mais rápido à carta de crédito, para que o associado tenha mais agilidade na hora de fazer a aquisição de qualquer bem.
1: Edson, e quem pode contratar um consórcio?
0: Para contratar o consórcio, qualquer associado, seja ele pessoa física, seja ele empresa, seja ele do segmento do agro, todos podem ter acesso e todos podem contratar o consórcio. Ele é um produto muito flexível, ele é um produto econômico, e quando a gente fala que ele é um produto flexível, é que é um produto que fica no controle do associado. O associado que fica, como se diz, na direção, por exemplo, na questão de lance, de contratação. Então, qualquer pessoa pode contratar. Claro, que nem eu falei anteriormente, precisa de um enquadramento de renda do associado. Um associado tem que... O valor da parcela do consórcio não pode exceder o comprometimento mensal ideal para que ele não, como se diz, se endivide, né, no mês e que, porventura, não venha atrapalhar as condições, principalmente de condições financeiras associada, mas de forma geral todos os associados podem fazer consórcio, inclusive menores de idade conseguem fazer também.
1: Edson, e dentro ainda do produto consórcio a gente tem um outro ponto positivo que é a possibilidade de trabalhar com a parcela reduzida, onde o associado ele paga um valor menor do que a parcela cheia durante um período até a contemplação do consórcio. Eu queria que tu explicasse como é que funciona isso, que também é um facilitador para a pessoa que está querendo fazer um consórcio para fazer uma aquisição de um bem.
0: Sim, Daya, nós temos no Sicredi, temos três modalidades de parcela. Tem a parcela cheia, que, por exemplo, fiz a carta, vou pagar a parcela cheia de um determinado bem. Temos a parcela reduzida com 30% e 50%.

0: 10%. O que, que seria essa parcela reduzida? A parcela reduzida, você tem a possibilidade, por exemplo, hoje eu não estou com condição de pagar uma parcela cheia de R$1.000, por exemplo. Vou pagar 50%. Ó. Se nós pegar os 50%, não vai dar bem certo os R$500, porque tem a taxa de administração embutida. Mas digamos que dê 580, 590. Você consegue pagar essa parcela por um período reduzida pela metade, por exemplo, e vai chegar um momento que você vai, como se diz, pagar o que você deixou de pagar. Por exemplo, fiz um consórcio ali de 100 meses. Se eu cheguei na parcela 50 e eu não fui contemplado ou não fui sorteado, o que, que o sistema faz automaticamente? O saldo devedor que ficou para trás, ele incorpora no restante das parcelas. Então, é uma possibilidade, principalmente assim, olhando para aquelas pessoas que pagam aluguel, que querem investir no seu imóvel próprio, pode começar pagando uma parcela de 50%, digamos que ela foi sorteada. Ela faz a aquisição, deixa de pagar o aluguel e paga o valor cheio da parcela depois, no momento em que ela for sorteada. É uma possibilidade. Temos parcela reduzida para imóveis, no segmento de imóveis também. Temos condições bem flexíveis nesse sentido para que todos tenham acesso. Quando a gente fala de inclusão financeira, de oferecer produtos que tenham condições, que tenham possibilidade de todas as pessoas conseguirem acessar, por vezes, como eu já disse anteriormente, formar patrimônio, né? À medida em que eu invisto um valor menor, eu tenho um valor de carta maior e eu consigo começar a investir em terrenos, em apartamentos, inclusive reformar minha própria casa.
1: Edson, dentro do consórcio, existe algum pré-requisito quando a gente fala na parte de aquisição de bens de um veículo, por exemplo, tem que ser de determinado ano? Como é que funciona isso?
0: Na questão de veículo, nós temos alguns critérios. Não é qualquer veículo de qualquer ano que eu vou conseguir fazer, tá? Por exemplo, na questão de automóveis, veículos de até 10 anos. Nós estamos, por exemplo, em 2026, eu consigo fazer de 2017 para cima, na parte de automóveis. Motocicletas, 5 anos. Pesados, 10 anos. Então, tem alguns critérios que precisam. Por exemplo, na categoria de serviços. Serviços pode ser de qualquer natureza, não existe ano assim que impacte. Mas, por exemplo, assim, eu não posso, por exemplo, eu já fiz uma reforma na minha casa e vou fazer o consórcio daqui para frente. Só vale prestação de serviço com a nota emitida após a contemplação. Se for antes, ele não vai ser aceito a nota fiscal. Outro detalhe também, questão, por exemplo, da categoria de imóveis. Imóvel ele não tem ano, mas existem alguns pré-requisitos, como documentação. Na categoria de imóvel precisa ter a matrícula, precisa ter todos os registros certinhos do imóvel para poder utilizá-lo e colocá-lo como garantia. Detalhe, por exemplo, na questão da ampliação e da reforma, ele funciona semelhante àqueles créditos imobiliários que são liberados em etapa. Vem o historiador próprio do Sicredi, que analisa ali o projeto, né, como é que vai ser feita a condução do projeto, e libera um valor X para iniciar a obra. Fez aquela parte da obra, o historiador vem novamente, verifica se está tudo ok, libera mais uma parte do recurso, vem numa segunda vez fazer uma visita, avalia o que foi feito e o que foi combinado de acordo com o projeto técnico do engenheiro e libera o restante do recurso para poder concluir a obra. Então, seria basicamente esses os pré-requisitos. Na categoria de semoventes, que é na parte dos animais, garantia, por exemplo, numa carta de semoventes. Um próprio veículo, uma caminhonete, um carro, um caminhão, enfim, pode entrar como garantia e precisa de alguns documentos obrigatórios, por exemplo. Na categoria de semoventes, precisa da nota fiscal dos animais, precisa da GTA, que é aquela guia de trânsito animal, e precisa do CAR, que é o Cadastro Ambiental Rural.
1: Mas são pré-requisitos simples, né? Para quem vai utilizar desse produto e desse serviço. E não deixa de ser uma forma de investimento, como a gente vem falando desde o início, né? Isso é uma forma de guardar dinheiro. Eu, particularmente, né, na minha família, a gente usa o consórcio, né? Eu sei que tu também utiliza desse produto consórcio para poder fazer as tuas aquisições. Então, realmente é um produto diferenciado que o Sicredi coloca à disposição dos seus associados, seja para aquisição, seja pensando a longo prazo, né? Para fazer, para que a gente possa guardar dinheiro, possa investir.
0: Um ponto importante quando você fala em investir, o consórcio ele não deixa de ser um produto de investimento, a gente está investindo num bem, né? Num imobilizado, mas também, por exemplo, eu fiz um consórcio, fui contemplado, só que agora eu não quero comprar nada, eu quero, enfim, ir pagando ali como se é uma forma de eu reter um valor para mim poder fazer a aquisição de um bem. Se eu fui sorteado, ele fica rendendo em torno de 92% a 93% do CDI. Então não deixa de ser um produto de investimento se eu fui sorteado e não quis fazer nenhum tipo de aquisição. Ele é flexível também, digamos assim, fiz a carta de consórcio agora e, enfim, vou passar para o meu amigo, para o meu familiar, o consórcio eu não estou conseguindo pagar agora, você pode transferir a cota para outra pessoa, você não precisa cancelar, e aí você negocia com a pessoa que você pagou. Então ele é flexível, ele é tranquilo de se trabalhar, é um produto excelente para, como eu disse lá no início, para agregar renda, para formar patrimônio, e muitas pessoas têm feito isso e muitas pessoas têm olhado para esse produto como um produto que agrega, né, valor para a jornada, principalmente dos nossos associados.
1: E agora, Edson, falando da Sicredi Botucatu RSMG, quem faz consórcio também concorre a mais de R$2 milhões em prêmios, que é a campanha Aniversário Premiado. Então, isso também é uma novidade. O produto consórcio hoje ele integra a nossa campanha de prêmios desse ano de 2026. Eu queria que tu comentasse um pouquinho sobre isso também.
0: Na nossa campanha do Aniversário Premiado, nós temos o consórcio esse ano junto com os produtos de investimento, né? Muito por conta que eu falei que ele também não deixa de ser um produto, né? E a cada R$5 mil que você contrata em consórcio, você ganha um cupom para estar concorrendo a sorteio de prêmios. Nós temos na sequência agora um iPhone, todas as agências terão um iPhone, terão uma moto elétrica. Já teve anteriormente um sorteio de R$5 mil em cartão, num cartão pré-pago. E nós temos também automóveis no final da campanha que vão ser sorteados de forma regionalizada. Então, tem toda essa questão, tem essa campanha. Lembrando também que é um produto que ele entra na distribuição de sobras da cooperativa, então você que tem o consórcio, você vai receber mais a distribuição de sobras por conta de ter essa solução financeira. Então são inúmeros os benefícios que a gente tem com essa solução financeira.
1: Edson, nós agradecemos a sua participação aqui no Programação e Cooperação deste sábado. Eu deixo o microfone agora à sua disposição para suas conclusões finais.
0: Primeiramente, muito obrigado pelo espaço, é sempre bom estar aqui no programa falando, né, para os nossos associados. A gente é uma instituição financeira em que a gente gosta de levar transparência e informação para os nossos associados. E além do mais, levar inclusão financeira, né? E reforço, né? Dúvidas que vocês tenham, as nossas agências, as nossas equipes, elas estão preparadas com condições especiais, com condições de prazo, com facilidade e flexibilidade. Consórcio é um produto que agrega muito valor para os nossos associados. Então a gente tem sim diferentes planos, tem para diferentes objetivos e momentos de vida dos nossos associados, e a gente está preparado aqui para tirar qualquer dúvida de vocês.
1: João Alberto, essa foi a participação do colega Edson Souza, assessor de negócios da Sicredi Botucatu RSMG, falando então sobre o produto consórcio.
2: Nós estamos encerrando a Programação e Cooperação. Este sábado, hoje, 10 de outubro, tivemos aí essa matéria muito interessante sobre a questão de consórcio, né? Nós estamos aí num momento de consórcio e, sem dúvida nenhuma, é a grande oportunidade que nós temos para realizar aí negócios. Claro que não dá para ter muita pressa também, né? Mas tem que começar, o momento tem que começar. E o sonho aí para uma viagem, para um carro, para casa, enfim, para uma moto, começa agora. Por isso que temos que já deixá-lo planejado.
3: Os jogos comemorativos dos 45 anos da Sicredi Botucatu RSMG foram marcados por emoção, ginásios lotados e momentos inesquecíveis para os associados e a comunidade. Em Arvorezinha e Soledade, o rei do futsal, Falcão, dividiu a quadra com Adonias Freestyle, autoridades, lideranças, colaboradores e convidados em uma grande celebração que uniu esporte, cooperação e solidariedade. Agora nós vamos ouvir um trecho do encontro entre o presidente da Sicredi Botucatu RSMG, Carlos Rogério Matuella, e o maior jogador de futsal de todos os tempos, Falcão. Vamos conferir.
4: É uma alegria estar aqui recebendo essa lenda, o maior jogador de todos os tempos de futsal, para a nossa alegria, Falcão, poder chamar de amigo, tive o privilégio de conhecer ele através do Adonias, o Adonias, que para mim é um irmão, um maior jogador de futebol freestyle que eu conheço e que eu acredito que existe. O Abner, JK, enfim, todos aqui. Falcão, seja bem-vindo.
5: Obrigado,
4: Rio Grande do Sul, a Arvorezinha, a Soledade. Obrigado por proporcionar esse momento para toda a nossa região.
5: Para mim, primeiro, é um prazer te reencontrar, né? Também te conhecer através do Adonias. É um prazer muito grande vir para essa região, ver o ginásio lotado, agradecer a Sicredi por acreditar no esporte. Eu acho que tudo que a Sicredi faz visto, mas essa visão que tem do esporte, de poder trazer um evento como esse para Vorezinha, para a Soledade, só engrandece o esporte, só engrandece a marca. Então eu fico muito feliz de estar mais uma vez, chamo como meu quinto filho, tanto ele quanto o Abner já são da minha família, o JK presente aqui também. Então assim, para mim é uma alegria muito grande, que sejam os dois primeiros de muitos que a gente possa fazer por esse Brasil aí. Agradeço de coração.
2: Um ótimo final de semana a todos. Semana que vem a gente volta falando sobre mais inaugurações de agências na Zona da Mata, Minas Gerais, da Sicredi Botucaraí RSMG. Aproveite o final de semana, aproveite um feriado e até sábado que vem.

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1: Aí os monarcas, o primeiro e último mate. Muito bom dia pra você, um ótimo sábado.
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1: 8:02. Hoje dia 10 de outubro de 2026, a programação Sabadão da Cultura. Pra você aí, 17 graus a temperatura.
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1: Pra você que tá sintonizado, vamos juntos participando no 33891110. Hoje temos a reprodução da Câmara de Vereadores de Fontoura de Xavier. Também temos aí o Mateando na Querência, programa que foi gravado lá na comunidade aí, né? São Roque Avipau, ontem à noite, mais um super programa.

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1: os amigos que já estão participando conosco, né?
0: A homens,
1: a turma lá do Campo Novo que tá com o rádio ligado. Bom dia aí. Um ótimo final de semana, um ótimo sábado. E hoje amanheceu chovendo, né?

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1: Aí, Walter Moraes e o Dia de Chuva, aqui na programação da 96.5. Estou recebendo mensagens aí do pessoal lá da comunidade de Nossa Senhora Aparecida do Gramado, o pessoal da diretoria, o Rivael, né? Hoje, dezenas de pessoas, de peregrinos, indo até a igreja de Aparecida, pagar as suas promessas. E o Rivael que manda para nós aqui, dezenas de peregrinos, hoje, sábado, amanheceram aí, pagando suas promessas, indo rumo à igreja aí de Nossa Senhora Aparecida, lá no Gramado, né? E amanhã temos aí a tradicional festa às 10h30, procissão com a imagem da Santa e do Encontro dos Cavalarianos, 11h a missa festiva com transmissão ao vivo pelas nossas plataformas digitais, logo após aí o almoço com churrasco, acompanhamento de saladas, cucas, doces, bebidas em geral, favor levar pratos, talheres e bandejas para carne, às 14h início da reunião dançante com a animação de Diogo Costa e Ana Gaúcha, haverá segurança dentro e fora do salão, com sorteio da rifa aí durante a festa, também terá a presença dos trilheiros Sem Noção e Gafanhotos da Trilha, lembrando que não será aceito Pix. Desejar o conselho agradece e que Nossa Senhora cubra todos com seu manto de amor e continue intercedendo por todos nós. É a tradicional festa aí de Nossa Senhora Aparecida no município de Fontoura Xavier, para você de toda a região que nos escuta nesse momento. Venha para Fontoura Xavier, venha para a tradicional festa Nossa Senhora Aparecida do Gramado, uma das maiores festas do nosso município, da nossa padroeira do Brasil.
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1: Chegando o Joca Martins, aqui na programação da 96. Um ótimo sábado e bom dia.

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1: Também para os amigos que estão sintonizados lá, para o meu amigo... Alô, meu amigo Nereu, vai sair uma do Júlio de Freitas, é a figura amiga para a turma aí, tá bom? É, o Nereu que também tá sempre sintonizado com a gente. Vamos ver quem mais está participando por aqui. Bom dia, mando um abraço pro meu pai Lari, meu namorado Álvaro Abeg, a música Flores em Vida, a Isabelle que tá participando conosco também. Um bom dia e obrigado pela companhia pra turma também que tá sintonizada conosco aí neste sábado maravilhoso.

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0: Tanto fale. 8h24 para os amigos que estão participando. Temos um comunicado do pessoal aí, né? É, lá na comunidade de Gramado Nossa Senhora Aparecida, né? Para o pessoal que está indo a pé ou de carro também, né? Caiu um eucalipto ali na região da Vila César. Então, para o pessoal que está indo de carro ou a pé, tem um eucalipto trancando aí o caminho, né? Então, o pessoal tomar cuidado porque não está passando o carro e também a pé não. Vamos ouvir o áudio aqui do nosso amigo Emerson.
1: Bom dia, tudo certo, tudo bom, viu? Aqui é o Emerson, lá da comunidade Nossa Senhora Aparecida. Só para avisar aí, se vocês conseguirem colocarem aí no rádio, caiu um eucalipto aqui na Vila César, tá? Caiu um eucalipto na Vila César e trancou totalmente a estrada. Se alguém tiver vindo de carro aí, ou até mesmo de a pé, não tá passando ninguém, tá? Se vocês conseguirem anunciar aí pra nós aí, tá bom? Muito obrigado por enquanto.
0: Acerta, tá feito o anúncio então aí, né? Pro pessoal da comunidade lá do Nossa Senhora Aparecida, pessoal que tá indo a caminho pra lá. Mas cuidado, né? Aguardar um pouquinho, né?
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0: Nosso amigo Valdir Júlio da Silva, bom dia.
3: Maxwell, tá uma amigueza. Aqui é o Valdir, aqui sou do Arvalo. Vou criar uma música do Júlio de Feita, calar assim que eu sou. Tamo meu amigo. Tô na escuta, tomando chimarrãozinho, escutando a cultura. Beleza, meu amigo. Um abraço, agradeço.
0: E aí, pros amigos lá de São José Derval, né? Nosso amigo Valdir. Vou mandar um especial pra vocês aí, tá bom?

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1: Gente gaúcha e cavalo, né? Os amigos que estão participando por aqui também, né? Manda mensagem no 3389-1110. Muito bom dia.
2: É, mas meu amigo velho, Maxiel, tá bom? Que na chuvinha tá especial de primeira. Mesmo tem com o grupo Cordiano, na minha terra é assim, tá? Um abraço pra todos os ouvintes aí da cultura. Tamo largando, pá. Pra anta gorda, velha.
1: Meu amigo Delmar, hein? Muito bom dia. Bom final de semana, hein? Bem pros amigos que estão mandando mensagem.
3: Bom dia, Maxuelo, tudo certo? Faz um favor, roda a música aí pra mim, é uma música do JM, Vidro de Perfume. Elenir Apolinário. Pra mim, o Gustavinho curtir aqui mesmo. Tô aqui tomando um chimarrãozinho, se arrumando pra ir trabalhar e escutando o rádio.
1: Os amigos aí, né? Elenir Apolinário. E Gustavo, né?
0: Os cavalos, pois é o que resta de nós.
1: Quem saiu o JM, o Vidro de Perfume também, né? Lá pro meu amigo Miro Costa. Alô, Miro! O Miro que abriu a garganta ontem lá no programa Matiando na Querência, né? Daqui a pouquinho vai ao vivo aí, né? O Zé Lima que o Miro canta 5 dias sem parar, né? Tanta música tem no repertório.
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1: Lá pro meu amigo Zito. Sempre na escuta, né? Ótimo final de semana, abençoado a todos, né? O nosso amigo Rudimar Negão, né? Lá do Campo Novo, estão sem luz aí, né? Alô, pessoal da Serfox.
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0: A minha terra é assim, porca véia. Também pros amigos aí, né?
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0: queria pedir uma música e oferecer pra minha mãe de Orilde. A música Saudando Nossa Senhora.
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0: Por atendida, agradeço. Daqui a pouquinho vamos estar rodando essa pra vocês também, tá bom?
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0: Só da BR-386, Anoeli Prestes.
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0: Bom dia, ótimo final de semana. A turma lá em São José do Herval, alô Zé Lima. Zé que já tá na escuta com o rádio ligado, as caixas de som aí, né? Daqui a pouquinho aí o programa Matiando na Querência, ao vivo pra vocês. Ontem a gravação, mais um super programa. Há mais de 20 anos no ar, né?
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0: Porca véia, né?
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0: Um abraço ao meu amigo Vilmar Godoy, também o Rock Godoy, né?

0: partir de agora nós vamos com a reprodução aí da Câmara dos Vereadores do município de Fontoura Xavier. E logo após, em seguida, aí o programa Mateando na Querência, né? Um abraço a todos. E até amanhã, quem vai estar lá na festa da comunidade Nossa Senhora Aparecida do Gramado, né? Lembrando mais uma vez que tem uma árvore aí interrompendo o trajeto, né?
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0: Então vai ter que aguardar e até o pessoal estar retirando a árvore, né? Com vocês, a reprodução da Câmara de Vereadores do município de Fontoura Xavier, aqui na programação 96.5. Certo? Abraço!

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1: Os vereadores, vereadora, quero cumprimentar a imprensa escrita e falada, quero cumprimentar nosso assessor jurídico, os nossos estagiários, nossos colaboradores. Uma boa noite a todos. Em nome de Deus, declaro aberta a primeira sessão do mês de outubro de 2026. Peço ao secretário da Casa que faça a leitura das correspondências e preposições enviadas à mesa.
2: Mensagem 51-2026, Poder Executivo Municipal encaminha o projeto de lei 51-2026, que altera o artigo 65, o parágrafo 2º do artigo 65 e o caput do artigo 66 da Lei Municipal 1584 de 2013, que dispõe sobre a taxa de coleta do lixo em entulhos no município de Fontoura Xavier e da outras providências. Indicação 19-2026, vereador Antônio Portela de Castro, para ser encaminhado ao seu prefeito municipal, onde solicita, primeiro, através da Secretaria Municipal de Serviços Urbanos, a colocação de uma lixeira grande, o container, na Vila Promorar, Rua A, próxima à residência Luiz Alberto Victo, onde tem vários moradores que não têm local adequado para a colocação do lixo doméstico. Segundo, solicita através da Secretaria Municipal de Obras o patrulhamento e colocação nos trechos de estrada na linha dos Rosa, passando pela residência Senhora Clarinda até a residência João da Rosa e no distrito de Campo Novo, indo até a propriedade do falecido Almidoro Geraldo. Assina o vereador Antônio Portela de Castro, líder da bancada do PT. Indicação número 20-2026, vereadora Cileide Fátima Santos Amarante, a ser encaminhado seu prefeito municipal, onde solicita, primeiro, através da Secretaria Municipal de Obras, a construção de um bueiro na Vila César, em frente à residência do senhor Evandro Múcio, e patrulhamento e colocação de material no trecho de estrada que passa na propriedade do senhor Décio Mutoni. Segundo, através da Secretaria Municipal de Educação, solicita estudos da viabilidade de colocar monitor junto aos veículos que faz o transporte escolar, visando auxiliar no atendimento dos alunos que frequentam a pré-escola e séries iniciais. E terceiro, solicita através da Secretaria Municipal de Serviços Urbanos a colocação de uma lixeira na Vila Britador, onde tem somente uma lixeira e não atende à necessidade dos moradores.

0: devido ao grande número de famílias que lá residem. Assina a indicação a vereadora Cileide Fátima dos Santos Amarante, bancada do PDT.
1: Essas foram as leituras das correspondências e preposições. Passamos agora então para a abertura do grande expediente. Pela ordem de inscrição, primeiro vereador inscrito, Laírton Gerevini. 15 minutos, vereador.
2: Senhor presidente, colegas vereadores, colega vereadora, nosso jurídico, funcionários da casa, pessoal da imprensa que se faz presente hoje no nosso recinto, secretário, boa noite a todos, boa noite especial às pessoas que estão em suas casas nos ouvindo. Depois de um domingo de eleição, né? Alguns felizes, alguns não tanto, mas isso se chama democracia. E ontem foi o dia de nós exercermos, praticarmos realmente a democracia, foi no dia de ontem, senhor presidente. Ontem, a gente ainda tem o direito de escolher os nossos representantes, nós temos, e nós como agente político nós somos, né? Nós estamos vereadores, nós não somos vereadores, não somos donos do cargo. Talvez a gente seja só de passagem aqui, tem gente que permanece por muitos anos, alguns ficam 4 anos, outros 8 anos. Então a gente tem que dar o melhor enquanto estiver aqui em cima desse palanque. Na sessão passada eu não me pronunciei, então não pude dar os parabéns à Semana Farroupilha que passou, aos CTGs. Eu, então, fazendo uso do meu espaço aqui, parabenizo todos os CTGs que fizeram a Semana Farroupilha muito bonita. Até fui procurado por algumas pessoas que muitas ideias não partem da gente. A gente ouve na rua muitas ideias. Muitas, talvez as melhores ainda, a gente ouve de outras bocas, né? Pediram pra mim, então, me manifestar a respeito de talvez num futuro breve, senhor presidente. O senhor que é envolvido com o gauchismo direto, a gente fazer um projeto de inclusão nos CTGs também. Projeto de inclusão de crianças especiais, que são especiais, o coração delas são especiais. Então me procuraram, só talvez uma ideia que a gente dá no futuro aí, o senhor que é ligado bem forte ao tradicionalismo, a gente estudar essa possibilidade. Uma que nosso município tem um monte de criança que depende de cuidados especiais. E quando eu digo cuidados especiais, assim, porque o coração delas é especial, um coração sem maldade, um coração puro. Então, fica a dica aí, talvez no futuro a gente participar junto, sermos parceiros junto, para incluir então crianças especiais no meio tradicionalista, numa dança, numa declamação de poesia, que hoje em dia é um trabalho muito legal. Isso é uma ação social. Não é ação social de tu dar as coisas para as pessoas, não. Ação social é tu mostrar o caminho para elas. Então, Fontoura Xavier teve mais de 150 deputados que recebeu voto em Fontoura Xavier. Eu estive dando a pesquisada meio por cima, passou de 150 entre todos, sabe? Entre federais e estaduais. Como é dividido o nosso município aqui a respeito de votos para deputado? Eu não sei. Sei que passou de 150 longe. Claro, tem uns que são bem mais votados que os outros, né? Merecidamente. Ainda bem que os deputados foram bem votados aqui, tivemos vários que foram bem votados. Foram os deputados que mandaram recurso para o nosso município. Né? Então a gente está aqui, eu sempre falei, votem nos deputados que ajudem a nossa cidade. E hoje parabéns então para os deputados eleitos. Meu deputado federal se elegeu também. Meu estadual não teve tanta sorte, mas é mais um guerreiro que merece meus parabéns.

0: Está em andamento o campeonato de futebol de salão no município. Como é importante o esporte no nosso município. Nos finais de semana ali, aquele ginásio não tem lugar para entrar lá dentro, lá de gente. Então eu espero que permaneça esse campeonato bonito como está sendo. E no campeonato municipal de campo, que acredito que teremos, dificilmente a gente não tenha campeonato de campo, vamos lutar para que a gente tenha então aquela velha iluminação que há muito tempo nós estamos brigando por isso lá, para no verão forte os jogos poderem ser feitos de tardinha. Como seria bonito, importante, né? Nós temos um dia um jogo de futebol de campo à noite em Fontoura Xavier. É uma novidade? Seria novidade, na verdade, para nós. Então, parabéns à administração. Eu critico também algumas coisas, mas quando a coisa, o trabalho está sendo realizado de uma maneira bonita, a gente tem que elogiar. Temos que elogiar. Agradecer também ao secretário do Urbano aí, algumas demandas que a gente levou para ele. Ele conseguiu fazer algumas não, nem tudo consegue ser feito, né? A gente vem há tempo falando sobre isso, né? Chega até a ser repetitivo muitas vezes, mas não adianta, eles não conseguem fazer tudo, tanto urbano quanto agricultura, quanto obras. Muitas vezes até é limitado, não... O cara precisa de um maquinário, o maquinário não está à disposição. No caso da agricultura, os agricultores e precisam, e eu defendo eles por isso. Mas chega na hora de plantar, é tudo meio junto. É tudo naqueles poucos dias. Então a importância de nós ter bastante maquinário sobrando. Importância muito grande. Também queria prestar minha solidariedade para a família da falecida, faleceu hoje, a Rosane Oliveira Noronha, irmã da minha comadre, lá da Vila Tana. Então, meus sentimentos fica registrado aí na casa para a família. Família da comadre, compadre Zé Lima, para quem não sabe. Cunhado, então, da... Ela era cunhada do compadre Zé. Então, meus sentimentos aí fica para a família aí. Falar um pouquinho também, né, senhor presidente, quando estivemos a Porto Alegre esses dias, né, a respeito do nosso acesso ali que foi fechado, e por segurança eles acharam melhor permanecer fechado por enquanto. Tanto é que a gente vamos viajar, né? Semana que vem a gente tem uma agenda em Porto Alegre. Desculpa, perdão, Brasília. Tô pensando em Porto Alegre. Em Brasília. Eu acredito que... Tenho fé que a gente vai voltar de lá com uma boa notícia pro município, né? E o nosso bem maior é a vida. Então nós temos que fazer de tudo para que se preze a vida. E ali não podia mais continuar como estava. Eu acho que por enquanto seria isso, senhor presidente. Mais tarde eu volto a ocupar essa tribuna, hein?
1: Obrigado, vereador Laírton. Seguindo a ordem de inscrição, próximo vereador a fazer uso da palavra, Gilsone D'Artor. 15 minutos, vereador.
2: Boa noite, senhor presidente. Boa noite, meus colegas e minha colega vereadora, o jurídico dessa casa, aos secretários, funcionários, à imprensa escrita e falada e todos que estão nos ouvindo pelas redes sociais. Hoje, depois de uma eleição tranquila no nosso município, no nosso estado e no nosso país, venho aqui com o coração cheio de gratidão. A gratidão pela minha família PL de Fontoura Xavier e os simpatizantes do nosso PL. Fontoura Xavier elegeu 4 deputados do PL aqui em Fontoura Xavier, sendo eles o deputado federal Giovanni Cherini, fazendo aqui em Fontoura Xavier 1.559 votos, o terceiro mais votado no estado, no país. A Adri Cherini, deputada estadual, fazendo em Fontoura Xavier 1.138 votos, a primeira mais votada, 128 mil votos. Deputado estadual Paparico Bach, 224 votos, no geral ficou em décimo mais votado, com 71 mil votos. A deputada estadual Adriana Lara, fazendo 211 votos, total de 26 mil votos. Também aos senadores,

0: do PL, Sanderson, fazendo aqui em Fontoura 2.919 votos. O senador Van Hatter, fazendo 2.869 votos. E o governador Zuco, eleito no primeiro turno, queremos parabenizar muito ele, fazendo 52,39% dos votos. Aqui em Fontoura Xavier, fez 2.929 votos. E agora, para o segundo turno, vem o nosso candidato a presidente, aí, Flávio Bolsonaro, com 48% dos votos. Fez 2.951 votos aqui no nosso município. E agora, no geral, Flávio Bolsonaro ficou para o segundo turno com 47% da votação. Então, pessoal, eu só tenho a agradecer a todos que apoiaram, a todos que votaram nos nossos candidatos, a todos que nos receberam em suas casas, receberam nossas mensagens por redes sociais e com carinho foram lá e deram essa votação para as pessoas, que aqui em Fontoura Xavier sempre está presente. Isso é um reflexo do trabalho prestado ao nosso município e para a nossa população. Xerine, campeões de emendas postado em nosso município aqui, mais de 7,5 milhões de emendas. A Deixerine, sempre companheira dele também, mudando, agora será a presidente da Assembleia, como a mulher mais bem votada que o nosso Rio Grande do Sul. Isso glorifica as mulheres na política. Isso glorifica o trabalho delas e a certeza de que elas vão fazer o bem para todos nós. Eu quero parabenizar também os políticos que não se curvaram aos seus partidos, indo contra as suas próprias ideologias. Eu fiz campanha para dois deputados estaduais aqui no município, que foi a Adri Cherini e o Paparico Bach, que foram os deputados que mandaram, através do nosso trabalho aqui de Fontoura Xavier, do PL de Fontoura Xavier, que mandaram emendas para o nosso município. Qual a importância dessas emendas? Nós temos mais de 400 municípios aqui dentro do nosso estado, Rio Grande do Sul. E os deputados podem escolher para qualquer município mandar. E se tu não tiver um projeto bom, um ofício bom e a clareza do que vai ser feito com essas emendas, eles não vão confiar em você. Então é um trabalho e uma confiança que a gente posta a eles e que eles postam de nós, devolvendo o que é nosso. Por isso que a gente tem que continuar agraciando essas pessoas. Isso não é puxar saco de ninguém. Isso é prestar o serviço que eles nos prestam. Então, mais uma vez, com o coração cheio de gratidão, eu agradeço a cada um de vocês que apoiaram, votaram e são simpatizantes do nosso PL Fontoura Xavier. Eu quero parabenizar também aos outros deputados bem votados no município, que também trouxeram muita emenda para Fontoura e se elegeram novamente. Nossos colegas que fizeram ótimos trabalhos. Teve muitos votos aí de vereadores, de apoiadores aí para candidatos que nunca colocaram o pé no nosso município e infelizmente nunca vão colocar. Obrigado a todos, pessoal. Mais essa vez. Presidente, tenho que lhe fazer um pedido também, que continue as reclamações sobre a Corsã. Então nós temos que arrumar uma agenda e a gente fazer urgente, né? Agora mais que nunca, para a gente colocar em dia essas águas aí para o nosso pessoal aí que está meio xarope o negócio, né? Então peço ao senhor que oficialize eles novamente e vamos fazer uma agenda com esse pessoal. Por enquanto é isso, presidente. Até logo mais.
1: Obrigado, colega Jussone. Próximo vereador escrito, Rivaldo dos Santos. 15 minutos, vereador.
2: Senhor presidente, colegas vereadores, colega vereadora, secretários da mesa, assessor jurídico, doutor Jordão, imprensa escrita e falada, demais funcionários dessa casa e a todos que nos acompanham pelo meio de comunicação Minha saudação a todos. Quero aqui também agradecer no dia de ontem, né, que teve a eleição, primeiro turno, parabenizar a todo o cidadão e a cidadã que foram até a urna e depositaram o seu voto. Cada um com o seu pensamento, né, mas é uma democracia dessa forma. Então, eu agradeço a todos os que foram até a urna e parabenizo a todos os eleitos e os não eleitos também, né, pela coragem de se disponibilizar a concorrer a um cargo. E também especialmente aquelas pessoas que votaram nos candidatos que a gente pediu, né, que fazia campanha e fomos atendidos, né, que as pessoas nos apoiaram, meu muito obrigado. E continua dessa forma, né, uns mais alegres, outros nem tanto, mas a democracia é dessa forma. E vamos seguindo, sempre torcendo que o melhor sempre aconteça, né, para o nosso município, para o nosso estado, para o nosso país. É dessa forma que devemos pensar. Mas aqui também, senhor presidente, eu quero deixar minhas palavras de condolências, de sentimentos a umas pessoas fontourenses que nos deixaram nos últimos dias, infelizmente. Então, meus sentimentos aos familiares da Noeli dos Santos Oliveira, Edília Moraes Geraldo, da tia Gessi Noronha de Lima e da Rosane de Oliveira Noronha, né, que faleceu recentemente no dia de hoje. Então, nossos sentimentos aos familiares. Mas aqui agora estamos se aproximando, no próximo domingo, da maior festa do nosso município, Festa de Nossa Senhora Aparecida. Então, desde já, eu quero também reforçar o convite a todos que nos acompanham a marcar sua presença, participar lá conosco, festejar, agradecer, fazer pedidos à Nossa Senhora Aparecida. Como todos conhecem, né, é a maior festa do nosso município. Também aqui eu quero aproveitar esse espaço e agradecer a toda a comunidade, em nome do conselho lá, toda a comunidade, não vou citar nomes para não ser injusto, daquelas pessoas que ajudam lá no trabalho, estão sempre disponíveis, né, colaborando. Nosso muito obrigado, a nossa gratidão. E que Nossa Senhora Aparecida abençoe, ilumine e proteja cada um e a cada uma. Também aqui eu quero agradecer ao prefeito municipal, Luiz Armando Taffarello, pelo apoio que nos deu lá nas melhorias, no acesso daquela comunidade e nos serviços, os trabalhos que estão sendo feitos lá. Meu muito obrigado ao prefeito. E ter a toda a administração também, ao vice-prefeito, Paulo Quevedo, também, né, que está atendendo os pedidos nossos lá, fazendo umas melhorias no acesso. Quero agradecer aqui os secretários também, a todos. Aqui tem, né, pedidos que eu pedi lá para a comunidade e outros pedidos para toda a população, né, do nosso município, as pessoas que fazem os pedidos, a gente vai até eles e alguns pedidos, na maneira do possível, eles vão fazendo. Mas eu sempre gosto de agradecer. Não sou muito aqui de eu colocar, mas eu respeito a opinião de cada um, né, dos meus colegas, que vem e faz suas solicitações, respeito, é valioso também, mas eu sempre vou e falo primeiro com o secretário e tento resolver, né, quando acontece serviço, eu gosto de vir aqui e agradecer. Então, o secretário da Agricultura, que muitas vezes, seguidamente, né, a gente está conversando com ele, fazendo os pedidos, quero agradecer aqui o Evandro Tonello, vários pedidos foram feito, né, o serviço, a gente foi atendido, meu agradecimento. O secretário de Serviços Urbanos, Tarcísio Quitolino também, que vários pedidos ele atendeu. Ao secretário de Obras, Nelinho, juntamente ali com o Paulo Quevedo. O secretário de Assistência Social, o Josimar Miranda, o Nene. O meu agradecimento a eles. E a gente segue, né, nessa caminhada, claro que não está 100%, a gente sabe que não está, precisa muito, tem muitos serviços, né, que precisa melhorar. E com toda essa chuvarada que está acontecendo, né, as estradas, teve bastante estrago, né, causou alguns lugares, né, complicou bastante, mas eles estão tentando, né, com o que tem, tentando resolver os problemas. E a extensão do nosso município é grande, como todos conhecem, não é tão simples assim de uma hora para outra, né, para resolver os problemas. mas na maneira do possível está sendo feito. E a gente está aqui para somar, né? Claro, a gente também, aquilo que não está muito bom, chegamos até os administradores, os secretários, e a gente conversa de uma forma bem civilizada para tentar resolver da melhor forma possível. Mas aquilo que é feito também, eu agradeço, porque é isso que a gente quer, né? Que o serviço aconteça para a nossa população, para o nosso município. E ficamos sempre na torcida, né, que o tempo colabore para que as coisas vão se adequando, né, cada vez melhor para a nossa população. É o que o nosso povo espera e é o que o nosso povo merece. E nós, que estamos aqui para representar os fontourenses, esse é o nosso dever, né, de tentar buscar as soluções para que sejam resolvidos os problemas. E também eu quero mandar aqui um alô de pessoas que nos encontram na rua e em alguns locais. E sempre coloco para a gente, né, que não perde uma sessão, estão sempre acompanhando as sessões da Câmara. Aqui eu quero mandar então um alô lá, um abraço, lá para a linha Nossa Senhora de Fátima, lá para a Dona Dora e o seu Quilino, que não perde um programa da Câmara de Vereadores, sempre estão acompanhando. E o seu Idacir também lá da Ponte Tigela, que me disse que sempre está acompanhando. E no mais aqui, então, quero mais uma vez agradecer a Deus para a gente ter essa oportunidade e que Ele abençoe a cada um e a cada uma e que nós possamos ter esperança, ter coragem e persistência para seguirmos o nosso trabalho e sempre tentar fazer o nosso melhor para o bem da nossa população. Por enquanto seria isso, senhor presidente.
1: Obrigado, colega Rivael. Próximo vereador inscrito, Antônio Portela de Castro. 15 minutos, vereador.
3: Senhor presidente, colegas vereadores, colega vereadora, jurídico, pessoas que nos assistem, a Rádio Cultura, Rádio Guamiri e as redes sociais, o meu boa noite a todos. Primeiramente, eu quero comentar a respeito das indicações que eu fiz e que é um direito nosso, todos os colegas sabem, inclusive tem na lei constituinte do município o dever do do vereador e os direitos do vereador, a qual está as indicações, né, colega vereador? Além de fiscalizar atos do executivo, nós temos por direito, amparado na lei constituinte do município, de pedir as coisas, indicar, por isso já diz, indicação. Primeiro, eu pedi por esta casa que seja aos Secretaria de Serviço Urbano que seja colocado uma lixeira, tipo container, ali nas Promorar, na Rua A, bem na descida ali, próximo ao senhor Luiz Alberto Victor, porque essa lixeira vai beneficiar uns quantos moradores. Porque, por enquanto, as sacolas ficam nas cercas, ficam aqui e ali, e os cães vão lá e rasgam as sacolas, e vocês sabem como é que é, né, colegas? Então a gente espera a compreensão aí do senhor secretário, e que muito em breve coloque essa lixeira lá, que os moradores merecem e necessitam. E agora vem logo final de ano, feriados, e vem muito povo de fora, pessoas de fora visitar o nosso município, e então tem que ter uma cidade limpa para que todos saiam com boa impressão. Segunda parte, eu andei ali pela linha dos Rosas, fui muito solicitado que seja arrumado um trecho de estrada. O colega Paulo sabe, o Paulo Campanha conhece ali bem, né? Eles andaram arrumando lá. Andaram por lá e esse trecho ficou sem arrumar, bem próximo da residência da dona Clarinda da Rosa, seguindo, passando na residência do seu Mauro, do Mateuzinho, e lá do Navilho, até a casa do seu João da Rosa, que é um cidadão de idade. E também que seja feito um bueiro na casa, próxima casa do seu João também, que já não é o João da Rosa, daí é o João pertinho da dona Clarinda. Também eu peço que seja arrumado um pedaço de estrada lá do Campo Novo, aonde dá acesso na residência do seu Vorley Geraldo. É um cidadão que está um pouco com problema de saúde ainda devido a uma tragédia que teve há uns tempos atrás, onde inclusive ele teve um irmão que foi a óbito, e depende de se deslocar e está complicado. Então eu faço um apelo ao secretário das estradas, ao secretário de obras, que dá uma olhada nessa estrada lá. Está horrível. Está difícil, difícil, está quase intransitável. E está lá para quem quiser ver. A estrada não sai do lugar. Está lá. E é uma família. E é um cidadão que está com problemas até mesmo para trabalhar. Então a gente pede através dessa casa que vão lá e arrume e coloquem um material. Também eu peço que coloque um material aqui perto, próximo. Andaram arrumando a estrada. Inclusive, alguém fez um videozinho lá e colocou na rede social. Mas nada a ver por causa disso. É que realmente está precário ali, onde vai para a chácara do falecido Atalíbio Vieira. Está ali também. Tem uns moradores lá que estão com uma dificuldade imensa de sair de lá, de se deslocarem. Foi dado uma arrumada, mas precisa um material, por causa que assim que chover, fica intransitável lá também. E eu volto a falar um assunto que já está velho aqui nesta casa, e a gente não gosta de estar falando, mas nós somos obrigados a falar, porque a gente é cobrado aonde nós estamos, e nós, como pessoas públicas, nós temos que dar atenção para as pessoas a respeito do posto de saúde. Inclusive, sexta-feira, eu vi um caminhão de som e um cidadão anunciando que só esse ano tinha mandado 2 milhões de emenda. Tudo bem, acredito eu que mandou mesmo. Mas e como é, e que seria para a saúde? E como é que daí o nosso município está tão precário em muitas coisas, tão déficit em muitas situações? O que é que está acontecendo então? Como as consultas são agendadas, muitas pessoas precisam trocar suas receitas, e as receitas vencem. Receita de remédios contínuo, e daí chegam ali no posto, pegam uma consulta, porque há uns tempos atrás, chegava ali, deixava a receita e depois pegava. Não dava muito estresse para ninguém. Então agora, com um novo sistema, o paciente tem que consultar para pegar a sua receita. E tem remédios que são controlados, as farmácias não vendem sem a receita. E o que acontece? Daí não tem a consulta. A pessoa tem que ir aonde? Ali no hospital e pagar. Para poder ter a receita, para poder comprar o remédio. Então eu peço ao secretário que dê uma analisada nisso aí, por favor. Porque o nosso povo, principalmente as classes mais inferiores, estão passando trabalho. Eu tenho um caso de uma senhora que me relatou, que até é tipo uma brincadeira com as pessoas. Primeiro lugar, ela teve que pagar uma taxa para pegar a receita no hospital. Muito bem. Chegou no posto de saúde, apresentou a receita. A pessoa que atendeu disse: olha, este remédio que é o 75 eu não tenho. Eu tenho 25 mg. Essa pessoa voltou lá no hospital, trocou a receita, voltou ao posto, já outra moça atendeu, disse, olha, eu não tenho 25, nós temos os 75. Então, olha a desatenção. E quem que sofre? As pessoas. Então, eu acho que não é tão difícil de fazer uma mudança. Porque não é uma lei de obrigação que as consultas têm que ser agendadas. Alguma, até tudo bem, poderia ser agendado, mas tem casos que tem que ser solucionado na hora. Então a reclamação é grande para a gente. Eu, na minha família, tivemos casos assim, que se não fosse o hospital nos socorrer lá de dar a consulta, nós teríamos que pagar ou ir para frente. Então tem que ser analisado essas coisas. O nosso povo necessita de um atendimento. Na área da saúde a gente não brinca. A gente não pode agendar para ficar doente. O hospital, ele atende conforme pode. Tem as suas capacidades também. Então eu peço ao secretário, ao pessoal da saúde, que analise essa situação aí, para que as pessoas não sofram tanto, não passem tanto trabalho. Muitas pessoas vêm lá de fora. A falta de remédio, esses dias o secretário colocou nas redes sociais um monte de remédio. Mas segundo informações, nos postos do interior ainda não tem remédio. Mas a gente espera que isso aí seja normalizado. Também, seguindo para frente, eu quero parabenizar o povo aqui de Fontoura Xavier, os eleitores que vieram, votaram, escolheram seus candidatos, parabenizar os eleitos, o governador que se elegeu no primeiro turno, não era o meu candidato, mas eu parabenizo ele, o partido, e desejo que faça um bom trabalho, uma boa administração, que olhe pelas classes necessitadas e que faça um bom governo. A vice eu já conheço de mais tempo, uma excelente deputada que era, e eu acredito que vai dar certo, porque a gente é oposição até a hora da política, mas depois a gente tem que torcer que dê certo, se a gente gosta do povo. O Paulinho e o Gilsone estão faceiro, né? Estouraram a boca do balão aqui em Fontoura. É isso aí, é democracia, né? Nós do PT não podemos se queixar aqui, nossos deputados também fizeram bons votos aqui. Para nós, estamos contentes. Nós não tínhamos muito o que investir. Então, tá bom igual. E nós vamos cobrar nossos deputados que se elegeram, que levaram o voto daqui, que eles mandem recurso para o nosso município também, né? Que mande. Porque é que nem o colega Gilsone estava falando, eles mandam emenda e a nossa retribuição é o quê? Que alimenta eles? É os votos. Nas urnas. Não é outras coisas. Eles vêm nos nossos municípios, os deputados, nos ajudam através de emendas, claro que é um dinheiro que é da nação, não é do bolso deles, mas igual, é que nem o colega falou, tem quase 500 municípios, eles sabem para quem eles mandam, e é para quem eles querem, e a retribuição é o voto. Então seria isso aí, ó, sobre minhas indicações. Eu peço aos secretários que olhem, que atendam isso aí. Conclamo novamente ao secretário de saúde, dá uma analisada nessas situações aí, para que seja melhor o atendimento para o nosso pessoal.
1: Obrigado, colega Antônio Portela de Castro. Quero fazer minha manifestação, começando com votos de pesar à família, então, dos falecidos, que o meu colega Rivael já colocou, da Noeli dos Santos Oliveira, da Edília Moraes Geraldo, da dona Gessi Noronha de Lima e da Rosane de Oliveira Noronha. Que Deus conforte as famílias desses entes queridos que se foram, principalmente ali na dona Rosane, ali o pessoal da Vila Tânia, né? A dona Loura, a Sandra. Que Deus abençoe a cada um de vocês e dê força para poderem superar essa dor da perca. Quero fazer algumas colocações também. Eu até nem ia tocar no assunto na noite de hoje, mas como fui procurado hoje de manhã por outra pessoa, eu vou ter que tocar. Eu quero pedir encarecidamente e como dever de vereador que a mim me cabe de cobrar, no mesmo tom de pedido também fazer uma cobrança à diretoria do hospital nosso aqui em Santa Terezinha, para que reúnam os profissionais da saúde, alguns, e tenham uma conversa séria para que normalizem os atendimentos médicos e vejam como está sendo o andamento desses atendimentos. Aconteceu um fato bem chato comigo ontem, com a minha família, né, onde a minha filha precisou de atendimento médico no hospital e a minha esposa e ela foram mal atendidas por um profissional da saúde, médico se recusando a dar receita e mal e mal olhando uma menina de 1 ano e meio, o que que ela tinha e o que que poderia resolver, né, um medicamento que pudesse tratar da saúde dela. Eu não pude acompanhá-las no hospital de tarde, um casal de compadres meu acompanhou, e aí sabendo do acontecido, minha esposa nervosa, chorando, porque minha filha fazia 4, 5 noites que não dormia, eu vim no hospital e resolvi, da minha maneira. Porque enquanto a minha esposa tiver marido, a minha filha tiver pai, ninguém maltrata a minha família. Para mim, pode falar o que quiserem. Agora, para minha filha e para minha esposa, não admito. Eu não ia fazer essa cobrança. Estou fazendo essa cobrança porque hoje de manhã eu fui procurado por uma moça que às 3 horas da manhã veio no hospital, precisou de atendimento, bateu nas duas portas por várias vezes e ninguém saiu para fora para abrir a porta do hospital. Se uma pessoa procura atendimento médico 3 horas da manhã, é porque precisa, não é para passear. Então eu acho que os profissionais, alguns, não são todos. Temos ótimos profissionais, ótimos. Mas essas pessoas que têm esses problemas com plantão médico, com educação com o ser humano, eu acho que tem que mudar um pouco a forma de agir. Acho que a diretoria do hospital tem que ser um pouco mais dura, mais rígida e cobrar o bom profissionalismo dessas pessoas. É só isso que fica a minha cobrança aqui. É meu dever de cobrar que essas coisas não venham a acontecer novamente no nosso município de Fontoura, porque a gente ajuda muito a saúde, todos nós. E a gente quer que o nosso povo seja bem atendido e bem tratado. Passamos agora então para a abertura das comunicações. Pela ordem de inscrição, primeira vereadora escrita, Cirlei Amarante.
4: Senhor presidente, colegas vereadores, assessor jurídico, secretário, secretária, aos estagiários, à imprensa escrita e falada e a vocês que estão em seus lares, a minha saudação de paz e bem a todos. Bom, o que me traz a essa tribuna são vários assuntos e o principal que eu quero começar falando é sobre, até os colegas já até parece que tinham visto a matéria em que eu ia falar hoje. É sobre o papel fundamental dos vereadores. Nós temos 3 funções principais que essas não podem ser desviadas de serem feitas. Que seria a número 1, legislar, fiscalizar e representar. Legislar é criar e votar as leis do município, onde que aprova o orçamento da cidade, as leis sobre saúde, educação, obras, impostos municipais, e também votar os projetos que vêm do executivo. Número 2, é fiscalizar, cuidar do dinheiro público e do trabalho da prefeitura, verificar se o prefeito está gastando direito o dinheiro público, cobrar explicação, pedir com documentos e convocar o secretário se for preciso. O vereador é o olho da população dentro da prefeitura. A número 3, representar, é levar a demanda dos munícipes. Ouvir moradores de Fontoura Xavier, ir nos bairros e entender os problemas da cidade. E fazer indicações e pedidos. Este é um dos papéis também do vereador. Que nós precisamos ajudar as pessoas a ver, tipo, arrumar uma rua, ou se a questão, como foi falado aqui, referente aos médicos, ao medicamento, a questão do transporte. Então, esse é o nosso papel, é ver, porque o dinheiro público vem e tem que ser gastado nesses setores. Então, o que o vereador não pode fazer? Muita gente confunde, né? Então, o vereador não pode asfaltar uma rua, não pode construir uma escola, ele não pode contratar um médico. Isso quem executa é o poder executivo, que é o prefeito. Nós, vereadores, podemos pedir indicações, temos que cobrar e aprovar o dinheiro para fazer tais obras. Em resumo, o prefeito administra, o vereador cria as regras e fiscaliza se estão sendo cumpridas. Então, esses três são primordiais a nós, vereadores, que é legislar, fiscalizar e representar. E eu digo a todo o povo fontourense, independente de quem vocês votaram, vocês podem cobrar a qualquer um de nós, vereadores. Não é só porque votei para o vereador A ou o vereador B. Nós estamos aqui para representar praticamente os 10 mil habitantes do nosso município. Então, podem sempre contar comigo. E digo, nós, vereadores, somos o olho de vocês. Então, qualquer coisa, podem nos cobrar, não só a mim, mas a todos os vereadores. Quero também agradecer a todas as pessoas. A gente sabe que a política passou, mas a amizade continua. Graças a Deus, eu posso dizer assim que a política é bom. A gente tem que saber é lidar com ela. Saber valorizar as pessoas, independente a qual partido pertença. Então, eu digo, parabenizo a todos que fizeram votos para os seus deputados. Parabenizo aos guris aqui que estão com a boca nas orelhas, como se diz, né, pela grande votação que fizeram seus deputados, né? Mas também quero agradecer a todas as pessoas que votaram aos deputados ao qual eu pedi os votos. Não pude fazer uma campanha, porque a gente tem bastante compromisso também, e a chuvarada não deixou, né? Mas, assim, o deputado Luciano Azevedo, de Passo Fundo, uma pessoa, assim, muito do bem. É claro, até o colega falou ali que teria que ser aqueles que mandaram emendas para o município. Só que os que mandaram é porque já estão na cadeira como deputado. Esse meu candidato, ele não pôde mandar emenda porque ele não era ainda, né? Então, mas agradeço a todos que votaram a ele e ao deputado Eduardo Loureiro também. Já venceu meu prazo? Não, né? Agora já veio vencer, né? E eu tenho que falar sobre os agentes comunitários de saúde. Peço licença, senhor presidente. Oi? Tá, meu Deus do céu. Bom, a gente tem muitas reclamações, então eu gostaria de falar, senhor presidente, que eu preciso e gostaria que viesse a essa casa como foi feito a seleção, o processo seletivo. Se tem alguém na banca esperando ou aguardando, nós precisamos saber, porque tem muitos lugares que estão áreas descobertas ou que os agentes não estão fazendo as visitas. Então, eu peço no outro espaço e vou me inscrever a próxima vez para falar mais um pouco. Obrigada.
1: Obrigado, Sirlei. Edivan Vale, 5 minutos, vereador.
5: Senhor presidente, colegas vereadores, imprensa escrita e falada, ao pessoal que nos acompanha em suas casas. É claro que nós botamos, falar um pouquinho da eleição que foi nesse final de semana, nesse domingo. Antes das eleições ali, nós, vereadores aqui da casa, cobramos o pessoal, a nossa população, que ajudasse nossos vereadores, que mandam recurso e que ajudam o nosso município. É visto que nem a colega Sirlei colocou ali, que tem bastante deputados que ainda não estavam lá, não tinham como eles ajudar, né? que agora é eleito, olhem pelo nosso município de Fontoura Xavier e nos ajudem, né? Queria agradecer ao pessoal que nos ajudou, que levantou a nossa bandeira do PDT aí, parabenizar o pessoal do PL aí, que nem nós somos companheiros aqui dentro, e dizer que tomara que o governador faça um bom trabalho. Eu tinha minha governadora, a candidata a governadora, Juliana Brizola, que é do PDT, eu uso uma bandeira, eu uso uma camisa e eu defendo até o fim. Agradecer ao pessoal que nos ajudou votando e mantendo o Pompeu lá, defendendo e ajudando o nosso município, um deputado federal que batalha muito pelo município de Fontoura Xavier, fez 310 votos, meu muito obrigado. Também ao pessoal que ajudou o Afonso Motta em meu pedido, ou em pedido de alguém, porque ele mandou recurso, lamentável que não vamos ter ele lá nesse próximo mandato, né? É um que ajudava o nosso município, que defendia o nosso município de Fontoura Xavier, que não vai poder estar fazendo algo por nós nesse próximo mandato. E também ao deputado estadual, pessoal que ajudou, apoiando a Socela, que sempre está conosco aí, sempre está nos ajudando. E que nem tu botou, Chiquinho, 137 deputado federal fez voto em Fontoura e 170 deputado estadual. No total, 307 deputados. Acredito que o nosso município vai estar muito bem representado nesses 4 anos. Vamos crescer Fontoura Xavier como nunca, né? Porque 307 deputados batalhando pelo nosso município, aí vamos ficar na história. É aquilo lá. O pessoal daqui um pouco não pesquisa, não vê, o voto é livre, mas tem algo que a gente tem que batalhar e defender quem defende o nosso município. Então, fica o meu muito obrigado ao pessoal que apoiaram os deputados do PDT, que apoiaram a nossa candidata a governadora Juliana Brizola, e aqui fica o meu agradecimento de coração a cada um de vocês. Meu muito obrigado.
1: Obrigado, vereador. Seguimos agora então para a ordem do dia. Peço ao secretário da Casa que faça a leitura do projeto 52/2026.
6: Projeto de lei 52/2026 autoriza o Poder Executivo Municipal a conceder auxílio financeiro ao Esporte Clube Flor da Serra e da outras providências. O valor a ser repassado é R$100 mil.
1: O projeto está em discussão. Vereador Laírton Gerevini.
7: Senhor presidente, volto a ocupar esse espaço aqui então para falar um pouquinho desse projeto, que é, na verdade, ele é um projeto, ele é uma emenda do deputado Marcon, da sigla do PT, o deputado Marcon. Eu gosto de dar nome aos bois, né? as pessoas saberem, é que nem um tempo atrás eu comentei na sessão, se o cara tem simpatia pelo PT, vote nos candidatos que mandou o recurso para o município do PT. Então, o deputado Marcon mandou R$100 mil para o pessoal do Flor da Serra. E é um clube, o clube do Flor da Serra, ele é mais velho que o município. O clube Flor da Serra foi feito antes da Fontoura se emancipar. Tem mais de 61 anos o clube Flor da Serra. Então, a importância desses R$100 mil vai ser muito grande. Está caindo os forros lá dentro, um monte. Eu acredito que vai ser muito bem utilizado esse valor lá, senhor presidente. Eu joguei futebol alguns anos, joguei em todos os clubes do município, na verdade, e participei alguns anos lá no Flor da Serra. Tive a honra e o prazer de ser campeão municipal, acho que foi 2 ou 3 vezes, pelo Flor da Serra. Então, eu tenho um carinho muito grande pelo clube, e vai vir em boa hora esse dinheiro para eles. Não para o clube, para o município, que ali é um patrimônio histórico do nosso município, então todo mundo tem a ganhar. Principalmente o nosso município, Fontoura Xavier.
1: Mais alguém na discussão do projeto? Coloco o projeto em votação. Projeto aprovado por unanimidade. Não tendo mais nada na ordem do dia, passamos agora para a abertura das inscrições das explicações pessoais. Seguindo a ordem de inscrição, primeiro vereador inscrito, Gilsone D'Artore. 5 minutos, vereador.
0: Senhor presidente, volto a essa tribuna para falar, explicar ao nosso povo aqui que dia 28 do mês passado, agora, né? Dia 28 de setembro, eu, o presidente dessa casa, o vice Chiquinho, estivemos em nome de todos os vereadores, porque eles não aceitaram todos lá na CCR Via Sul, em Porto Alegre. A gente esteve lá reivindicando explicações sobre o tráfego e sinalizações, e reivindicando também a colocação das lombadas eletrônicas de volta ali na 386, no trevo de acesso. E também a necessidade urgente do nosso trevo municipal. E o que que acontece, presidente? E eles nos entregaram um esboço do projeto do trevo. Um projeto extenso demais para a nossa região aqui. No meu entender, né? Mas também que, no meu ver, assim, a explicação, sobre essa explicação que eles nos deram, é só para eles ganhar tempo e adoçar a nossa população. Porque quem teve acesso nas redes sociais aí, aquele trevo ali, vai complicar um pouquinho para comércio do nosso município, que estão hoje ali na CIS do Sul, famílias, e ainda não nos explicaram como é que eles vão recompensar, né, presidente, essas famílias aí. Então, nos preocupa, né, nessa parte aí. Mas é um projeto grande, extenso ali, e que a gente, como a gente não conseguiu tudo que a gente precisava ali, nós temos agenda marcada na NTT em Brasília, dia 14 desse mês. Era para ir todos os vereadores, infelizmente o seu Santeiro não vai poder estar presente, porque tinha agenda, né, seu Santeiro? Então, mas que todos nós vamos estar lá reivindicando. Ah, o seu Tchuca também não vai, não estava sabendo, seu Tchuca. Mas nós vamos estar falando por vocês lá, para a gente ter mais explicação para trazer para o nosso povo. Eu quero parabenizar as palavras da Sirlei sobre os deveres dos vereadores. Muito bem explicada, sempre muito clara nas suas palavras. Então, parabéns, minha colega. E agradecer a vocês que viram que eu e o seu Paulo estamos muito felizes. Porque, claro que a gente tem que estar com a boca nas orelhas, né? Porque é muita votação para o nosso município, né? Um recado à população também, que nessa época de chuva aí, que está dando muito problema nas estradas, a gente está sendo muito procurado. Então, eu quero que vocês saibam que está difícil. Uma chuva atrás da outra, dá um dia de sol, 3, 4 de chuva, que todos os pedidos que vocês me procuraram e fizeram, está entregue a todas as secretarias. Todos os secretários estão sabendo, então. Mas, infelizmente, por causa dessa chuvarada aí, não tem muito que a gente fazer. Vamos torcer que dá uma melhorada, que o município consiga, as secretarias aí consigam dar uma melhorada para vocês aí. Tá bom, meu pessoal? Agradeço mais uma vez de coração todos os que votaram, todas as pessoas que acreditaram nos nossos candidatos e foram até as urnas para votar. E espero todos vocês, dia 25, para a gente confirmar o voto no nosso candidato Flávio Bolsonaro. Um abração a todos, uma ótima semana e fiquem com Deus.
1: Obrigado, vereador Gilsone. Sirlei Amarante, 5 minutos, vereador.
4: Senhor presidente, peço licença para falar aqui da mesa. Sim? Tá bom, obrigada. Bom, então, como eu iniciei antes falando sobre a questão dos agentes de saúde, eu fui secretária de saúde, participei do Conselho Municipal de Saúde e, então, vem muita, muita reclamação mesmo. Eu sei que temos vários agentes de saúde contratados e vejo alguns trabalhando de sol a sol e de chuva a chuva. Também quero saber assim, ó, onde fica, porque a gente fica sempre com uma dúvida, será que falta gente para trabalhar, ou tem áreas muito grandes, ou será que tem alguma área descoberta? E por isso eu gostaria de saber como está o processo seletivo dos agentes. Está vigente? Tem cadastro reserva? Quantos agentes têm atuando e em quais áreas, quais comunidades cada uma delas atende? O secretário sabe que não é de hoje que eu e mais colegas falamos sobre esse assunto, porque a gente é bastante cobrado. Então, gostaria sim, de saber, porque o nosso objetivo não é expor ninguém, e sim organizar e garantir que as famílias sejam visitadas, como manda o programa. Também gostaria de parabenizar a Thaís e a todas as gurias que participaram no sábado do baile da Escola Estadual Getúlio Vargas, onde que as 5 garotas que muito bem representaram, fizeram um papel bonito e representaram aquela escola, a qual é a segunda do nosso município aqui do interior, né? Então, a garota agro Thaís é merecedora por ter ganhado esse título de garota agro da Escola Getúlio Vargas. Quero falar também sobre a questão de uma indicação ali que foi lida anteriormente, referente a monitor nos transportes escolares no ônibus. Na verdade, uma mãe veio me falar, não só uma, várias mães, até fizeram uma reunião e me convidaram para participar, dizendo que muitas vezes que elas vão junto no ônibus, elas verem que tem crianças maiores que empurram os menores e que vão fazendo arte, brigando dentro do ônibus, até rasgando os bancos do ônibus. Aí o motorista, com certeza,

0: perto e brigando dentro do ônibus, até rasgando os bancos do ônibus. Aí o motorista, com certeza, ele não pode fazer as duas coisas ao mesmo tempo, dirigir e cuidar das crianças. Então, essa sugestão, porque eu sei que nós, vereadores, não podemos fazer projetos onde que haja custos, mas podemos também sugerir. Então, sugerindo à Secretaria de Educação e ao prefeito que vejam com carinho e coloquem um monitor ou um acompanhante dentro dos ônibus para cuidar das crianças, que elas podem fazer com que as crianças entrem organizadinho dentro do ônibus, sentem para depois o motorista dar partida. Então, assim, ó, o motorista dirige mais tranquilo e os pais ficam seguros que seus filhos vão e voltem bem para a escola. É um pedido simples, de baixo custo, mas que surtirá um grande efeito. Então, peço ao secretário e ao prefeito que avaliem com muito carinho esse pedido. Era isso, senhor presidente. Obrigada.
1: Obrigado, colega Sirley. Paulinho Campanha. 5 minutos, vereador.
2: Senhor presidente, colegas, vereador, vereadora, assistentes aqui, doutor Jordão aqui, esperando falar de escrita, Rádio Guamirim, a Rádio Cultura. Hoje, com muita honra, alegria, eu venho aqui, em nome da minha comunidade, Campo Novo, agradecer aos quatro cantos do município por os votos do PL, nosso PL aí, família PL. Nós, vereadores, junto com a liderança do PL, conseguimos uma votação muito boa. O nosso pessoal entenderam onde, né, tem o compromisso de nós votar aí com o PL. Nós queremos agradecer, eu quero agradecer do deputado Chirine, de 1.600 votos, quase que no nosso município, a de com 1.238 votos. O deputado Paparico, com 224 votos, onde a gente traz para o deputado que ajuda, traz recurso, como diz outros deputados do bem. E aqui no, quero agradecer também no centro, a nossa cidade, os comércios onde eu cheguei, o recebimento da que tinham comigo ali, o pedido dos votos ali. Isso eu fico, meus agradecimentos a todo o povo fontourense. E queremos continuar trabalhando para o nosso povo de Fontoura Xavier. Então, queria falar um pouquinho sobre a secretaria, agradecer ao secretário Nelinho, o vice Paulo Quevedo. Queria falar que nem ali o colega falou, tudo bem, estragou, chuvarada, desceram, porque dos rosas, faltou um pedaço. Lá do Gerardo, lá do Vorley, estava muito bom, foi botado o trator esteira, tinha ficado boa, mas com essas chuvaradas, você foi, a estrada lá, um pedaço, né? E daí, quero, eu até hoje queria vir falar com o prefeito, e vou falar essa semana, fazer um pedido para ele. Trator esteira, a máquina hidráulica, continuar trabalhando nas obras, que o agricultor precisa é da estrada. De estando trabalhando na estrada, vai entrar, fazer um pedaço, pede, entra fazer na propriedade, tem um toco, uma prainagem, uma coisa outra fazer, continuar fazendo até conseguir dar volta nas nossas estradas. É, que nem o urbano. A gente sempre fala com esse, que nem o colega vereador Rivael. Temos todos os pedidos, né? Estão fazendo o que podem. Meu agradecimento especial a toda a secretaria do nosso pontor aí. E quero também agradecer e quero, essa semana pode ter certeza, eu vou ver isso aí para nossa secretaria de obra trabalhar mais tranquilo. Com o trator esteira e a máquina. Você faz o operador, o prefeito vai ter que contratar mais gente para trabalhar. Não podemos deixar uma máquina parada. Nem trator esteira. Estamos trabalhando nas estradas, fazendo as obras do nosso município. Né? Era isso, agradecer de coração a todo o povo fontourense pela votação de ontem. Meu obrigado e uma boa
3: São
2: noite a
3: Paulo,
2: todos.
3: São Paulo, eu peço uma parte, se o senhor me permite.
2: Pode.
3: Já que o senhor está terminando, né? São Paulo, é só para dar uma explicação para o pessoal aí, já cobrei o nosso secretário da Saúde sobre os agentes comunitários de saúde. Então, está marcada para a última semana desse mês um mutirão de visitas e atualizações de cadastro na Vila Vaz, na Vila Crespani, e todos os agentes comunitários irão participar. Então, ele já estendeu o convite a todos nós aqui para fazer parte, para participar também desse mutirão, para a gente estar lá presente. E a gente tirar alguma dúvida, conversar com nossos agentes, tá bom? Ele vai marcar daí, é na última semana desse mês. Para que todos saibam, então vamos fazer presente, aí a gente pode fazer cobranças também, né?

0: Então, é isso, seu Paulo. Muito obrigado, viu? Desculpa tirar essa palavra lá. Quer terminar aí? Pode.
1: Obrigado, colegas. Seguindo a ordem de inscrição, próximo vereador inscrito, Rosilo da Cunha Grosso. 5 minutos, vereador.
2: Senhor presidente, colegas vereadores, vereadora, Rádio Cultura, Rádio Guamirim, Poder Jurídico dessa casa. Eu queria falar em saúde, então vou falar mais um pouco na saúde aí sobre a gente. As sessões passadas, a gente falou no micro-ônibus que estava fora, até está trabalhando, parabéns, está bom, está tranquilo. E também eu queria pedir ao prefeito que esse micro-ônibus tinha seguro, se foi o seguro que pagou, ou foi alguém que pagou do bolso, foi a prefeitura, quanto foi gastado no micro-ônibus. Então eu peço que, ó, que se manifeste e mande para a gente para ter uma transparência. Tudo certo? E sobre a saúde aí, o remédio veio bastante remédio aí, o cara postou, o secretário de saúde, parabéns, beleza, tudo certo. Mas tem um detalhe ali dentro do posto de saúde. Eu precisei do posto esses dias e cheguei, fui atendido, na urgência ali e tudo mais. Aí o doutor me manda bater uma chapa da cabeça ali, do crânio, e para mim trazer essa chapa para ele analisar, até inclusive para pegar o atestado para constatar aqui nessa casa, como eu aquele dia eu não pude vir, tudo bem. A gente vai lá, pega a fila, a guria encaminha lá para triagem, chega na triagem, ó, não tem mais ficha. Quantas fichas tem aí para cada doutor? 12 fichas. Então é o seguinte, tem dois doutores, dá 24 fichas. E aquele dia tinha 50 pessoas ali na fila. Veio umas mulheres lá de Picada Fernanda, na sexta, estavam comigo ali. Quando chegamos lá, não tinha ficha, só segunda-feira. Segunda, retornemos lá, as mesmas senhoras estavam ali. Quando chegamos lá de novo, não, tinha encerrado as fichas. Daí foi, eu falei com eles, fui falar com o doutor. Bem, eu tinha que pegar o atestado para trazer aqui e tudo mais. Então tá um desatendimento. Falta doutor ali, falta médico no posto. Não sei o que o senhor prefeito fez, cortou os médicos ali. Estava bom esses dias atrás, agora atende 24 pessoas e 30, 40 voltam para casa, para amanhã, amanhã e perdendo viagem. Então peço à secretária da Saúde, o senhor prefeito, que tome uma posição nisso aí. Saúde não se brinca, como diz o nosso amigo aí. Então fico encarecidamente pedindo para o secretário e o prefeito que atendam esse lado aí, que a população merece, o nosso povo merece aí. Era isso aí, senhor presidente.
1: Obrigado, Rosil. Bom, quero fazer uma colocação sobre a nossa reunião lá em Porto Alegre, semana passada, então, na CCR, onde tivemos eu, o colega vereador Gilsoni, o colega vereador Laírton, representando todos os colegas vereadores aqui desta casa, em nome de todos eles, porque eles limitaram, então, o número de pessoas, senão teriam ido todos. Mas a gente foi com

0: viajando em 7 vereadores e lá buscando recursos ainda da sobra do ano de 2026 com os nossos deputados. E também uma agenda muito importante no dia 14 lá na NTT, onde a gente vai estar buscando algumas informações sobre o nosso trevo de acesso que está para começar a construir aqui em Fontoura Xavier. E a gente vai lá então nessa comitiva levar as demandas do nosso município, cobrar agora, a nossa vez, cobrar os nossos deputados, né, para que eles continuem ajudando Fontoura Xavier como eles sempre ajudaram. Eu quero aqui fazer um agradecimento à população fonturense, que foi às urnas neste domingo e exerceu seu direito de escolher seus representantes. Parabenizo também ao governador eleito do Rio Grande do Sul, Luciano Zucco, pela vitória em primeiro turno. Agradeço de coração a confiança nos nossos candidatos Lucas Redecker, que passou de apenas 9 votos de 2022 para 299 votos nessa eleição de 2026. Ao deputado federal Pompeu de Matos, que obteve 310 votos. E ao deputado Dirceu Franciscon, que conquistou 350 votos, sendo o segundo deputado estadual mais votado aqui dentro de Fontoura Xavier, né, Rivael? Obrigado, Fontoura Xavier. Seguimos trabalhando e buscando resultados para a nossa gente. Nada mais havendo a tratar na presente sessão, declaro encerrada. E convido a todos para a próxima sessão ordinária a realizar-se no dia 26 de outubro de 2026, com início às 18 horas e 30 minutos. Uma boa noite a todos e fiquem com Deus.
1: Tá aí, você acompanhou a reprodução aí da sessão da Câmara de Vereadores do município de Fontoura Xavier. E agora você fica com o programa Mateando na Querência, gravado ontem lá na comunidade São Roque e Avipau.
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3: Boa noite ao pessoal que estão presentes aqui nesta comunidade do São Roque da Vipal. E um bom dia para os ouvintes de casa que estão nos escutando pela Rádio Cultura de Fontoura Xavier 96,5. Estamos gravando um programa especial hoje em homenagem ao Dia da Criança, que acontece a todos os anos aqui na comunidade.

0: que Davi Paulo. Te agradeço mais uma vez, pessoal, da diretoria, que sempre nos contrata a rádio para a gente chegar até aqui juntamente com vocês. E nós temos bastante de artista para se apresentar, já estão presentes, escrito, e com certeza, conforme vai chegando, a gente vai escrevendo e não vai ficar nenhum sem cantar. Então, na parte técnica da gravação, Maxwell da Rosa, hoje estamos Dal Pascoal, hoje para fazer também a apresentação dos artistas, né, Pascoal? Um bom dia do Zé Lima, para os ouvintes de casa, e agora, Sérgio Severo é contigo.
1: É isso aí, Zé Lima, boa noite, São Roque da Vipau, bom dia para o pessoal de casa. Temos aqui para fazer mais uma gravação especial em homenagem ao Dia das Crianças, né, Zé?
0: Isso. Nós vamos fazer a abertura, Sérgio. Um shot bonito, pedido da dona Marinês, aqui desta comunidade do São Roque da Vipau. A gente vai fazer essa homenagem com muito carinho para ela, seu João e também a sua família. Então nós vamos cantar na abertura hoje A Casa do Malaquias.

0: Obrigado! Obrigado aí. É o Matiando na Querência, então, fazendo eco aqui na comunidade do São Roque da Vipal. Sérgio, eu acho que agora vamos apresentar os artistas que vêm para cantar para nós. Nós temos de mão o Getúlio Rodrigues. Já vem se chegando para o palco, Getúlio, acompanhado também do seu genro Anderson Fiorenti.
1: Então, boa noite, pessoal aí, todos os amigos aí presentes, nosso amigo Pico, o Denner, a família em casa, a Tayane, a Nenê, a Mabili, o sogro presente aqui junto com a Gaita, e todos os amigos aí, às vezes a gente não fala todos os nomes, mas a gente sabe que tem muitos amigos aqui presentes, né? E o pessoal do São José Erval, Fontoura Xavier aí, quem estiver ouvindo aí, nosso amigo Zé, que tá sempre aqui, chamou, te ouvindo, né? Nós vamos fazer a iguaria campeira aí. Abre a gaita, gaiteiro!

0: Obrigado, pessoal.
1: Obrigado aí, Getúlio. Também o Ederson Fiorentin. Getúlio, mas já que vocês estão colocados aqui no palco, vamos chamar o seu Servino, Rodrigues Vieira, para que se apresente aqui no palco. Já estão colocados com a gaita e com o violão, né, seu Servino? O senhor fazer a sua música, agradecendo a presença de cada um de vocês que estão presentes aqui prestigiando a gravação do programa Mateando na Querência. E com certeza, daqui a pouco mais vai ser servido aí um gostoso jantar. Servindo, é com o senhor agora.
2: Boa noite a todos que estão aqui presentes. Um bom dia para quem está ouvindo, vai ouvir o programa pelo rádio. E mais uma vez, agradecendo a todos que estão aqui presentes. Já não posso fazer o nome de todos, mas a gente agradece a todos que estão aqui. E nós vamos fazer a pedido mais uma vez aqui, então, é cantando a minha palmeira do Zé Mendes. Vai lá, gaiteiro.

0: Isso aí, seu Servino. Vamos fazer mais uma? Tá na ponta da agulha, Servino. Aproveitando essas músicas lindas que o senhor está fazendo juntamente com o Getúlio e com o Ederson Fiorentin, nós vamos oferecer lá para o Moinho em São José do Herval, para todo aquele pessoal que está na escuta, também lá para o Amadinho, a sua família, que estão todos escutando aí o programa Mateando na Querência. E também ali perto da Ponte da Tigela, vai para a Dona Nercy, também o Jojo e o Maico. O Maico não perde o nosso programa Mateando na Querência, então vai um abraço para você aí, Maico. Recebe essa música do Servino.
1: Falou, muito obrigado a todos, então, por um presente que pediram pra gente cantar. Então vai pra vocês aí, o pedido da minha esposa lá, a gaita do seu Ari.

0: Muito obrigado, muito obrigado, Zé.
1: Obrigado, Servinos Rodrigues Vieiras, acompanhado do Getúlio. Getúlio Rodrigues Vieira também, que é seu sobrinho, também na parte do violão. Ederson Fiorentin, fazendo aquele costado nosso, muito obrigado. E vamos dando sequência na gravação do programa Mateando na Querência. Vem para cá o Oswaldo Ferreira, lá do Campo Novo. Vamos receber com a salva de palma, pessoal. Vamos aproveitando, mandando um abraço para o Roque Godoy, também que faz parte aqui desta comunidade, né, Roque? Roque e toda a família dele que estão na escuta aí, né, Roque? Um abraço então para você, a sua família. Vamos mandar um abraço ao pessoal da Cosmos que estão presentes aqui na gravação do programa. Então um abraço para todo o pessoal aí da Cosmos, mandar também lá para o Pico, seu Antoninho, a dona Terezinha, toda a sua família. Também o Ita, que está presente aqui, né, Ita? Então um abraço para você, obrigado da presença. Também a Vani. Só não escutei o grito da Vani, mas ela está presente aí, né? Então um abraço e obrigado da presença de cada um de vocês.
2: Então boa noite a todos que se fazem presente. E bom dia para todos que nos ouvem pelas ondas da cultura. É mais um dia de festa aqui nessa comunidade. Nosso abraço a todos. Pessoal que estão sentados assistindo. Pessoal que estão esperando para a janta. E quero convidar meu amigo Ercílio para fazer o costado de violão.
1: Acompanhado no violão do Ercílio, que é o prato da casa aqui dessa comunidade, né, Oswaldo?
2: Isso. O Ercílio está sempre presente e ele sempre ajuda a gente.
1: Temos só dando uma reajustada ali no microfone do Ercílio.
2: Então vamos cantar.
3: Isso aí, então, Oswaldo. Tua permissão aqui, vou mandar o meu bom dia, pessoal de casa. Meu boa noite a todos aqui que estão presentes. Eu agradecer a presença de todos. E isso aí, Oswaldo. Então, pode puxar a sanfona aí que nós estamos juntos.
2: Tá, essa música eu quero oferecer para o pessoal do Campo Novo que estão na escuta, minha família, meus vizinhos, meus amigos. Então, abre o fole, tio Bilia.

0: Obrigado.
1: Oswaldo, lá do Campo Novo, Oswaldo, vamos mandar um abraço para toda aquela gauchada de Campo Novo, né? Para todos eles, que eu tenho amizade com todo aquele pessoal lá, né?
0: Verdade. É, e você faz tempo que não aparece lá, né, companheiro?
1: Mas esse ano que vem agora eu vou aparecer lá. Se Deus quiser, vai ter um pouco mais de folga, daí vamos estar fazendo nossos gaitaços junto. E agora acompanhado desse grande violeiro aqui da comunidade, que é o Ercílio, né? Fica muito bem temperada a sua gaita com a sua voz.
0: É,
1: aproveitando para mandar um abraço para o Vilmar Godoy, também o Pedro Godoy, lá para a linha das Malvinas. Um abraço a todo o pessoal que estão escutando aí o Mateando na Querência. E vem mais música aí, né, Osvaldo?
0: Tá bom. Vamos cantar do Teixeirinha, Parado no Tempo.
1: Pode aplaudir o artista, pessoal, que é o cachê do artista.

0: Obrigado. E obrigado, Ercílio, pelo acompanhamento aí.
1: Obrigado, Oswaldo Ferreira. Também o Ercílio. Acho que o Ercílio pode ficar no violão, Ercílio, que vai se apresentar agora o Miro Costa. Né? E aproveitando, vamos mandar um abraço lá pro Formigueiro, o nosso amigo Alveri Moraes. O Alveri, né, que está presente aqui. Desta feita o Lucas não apareceu, grande gaiteiro, né, Alveri? Mas com certeza daqui uns dias o Lucas aparece para fazer um gaitaço aqui no Mateando na Querência. Enquanto o Miro se prepara, eu vou chamar os nossos patrocinadores que pagam o espaço do programa Mateando na Querência aí por mais de 2 décadas. 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
2: 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Então.
1: Aí nos microfones da 96,5 Rádio Cultura de Fontoura Xavier, Miro Costa, acompanhado do Ercílio.
3: Buenas noites, amigos e ouvintes da Rádio Cultura. É uma alegria estar aqui a convite do meu amigo Zé. É uma ordem, né, Zé? Tu me mandou uma mensagem, eu tenho que comparecer no teu programa. Eu quero mandar um abraço para os meus amigos churrasqueiros lá, ó. Aquela indiada que estão passando trabalho lá, em Roda do Fogo, assando a carne para o pessoal aí. E também para o nosso amigo Antônio Hilário. Ele me desafiou. Eles tocam uma música bem antiga do Gildo. Eu vou tocar uma de uns 60 anos atrás, do Gildo Freitas. E também para o pessoal lá das Marvinas, eu tenho que mandar um grande abraço para toda aquela turma. Só que eu não vou falar o nome de vocês, eu vou falar só o nome do seu amado. Falando o nome do amado, eu falo de todo o pessoal das Marvinas. Grande abraço a todos vocês. E eu canto para vocês então, do Gildo Freitas, bem antiga, acompanhado do meu amigo Ercílio, Baile do Chico Torto.

0: Miro Costa fazendo sucesso no programa Mateando na Querência, né? Aproveitando essa música aí, Miro, que tu vai fazer a segunda, quero oferecer também para minha sogra que está na escuta, Dona Fátima, o Kide, também o Luciano, e lá também para a Andréia, que está escutando o programa, né, Andréia? Para você, o Davi, a Andriele também. Hoje temos visita lá de Serafina Correia também, a Dona Nega, né? Um abraço para você também aí. O que que vem agora, Miro?
1: O homem ali pediu para mim cantar Dia de Chuva, né? O povo vão pensar que eu só sei tocar essa, né? Porque toda vez eu tenho que cantar mesmo, né?
0: Mas a música, quando ela é boa, ela é bastante solicitada, feitos vários pedidos. O Miro toca uns 4, 5 dias sem repetir música, né, Miro? Mas se o povo pediu que hoje amanheceu chovendo, talvez que se enganaram, foi ontem. Né, Valmor? Um abraço pro Valmor, a esposa dele, que estão aqui. Pode fazer, Miro.
1: Pois é. A pessoa que toca e canta não se governa. É o povo que manda. Não adianta eu querer cantar uma música se o povo pede outra, né? Então, vamos fazer para vocês. Grande abraço a todo esse pessoal que estão jantando aí, ó. Encheu o salão do São Roque da Vipau. E eu me sinto bem aqui, me sinto em casa quando eu venho aqui nesse programa, porque é uma comunidade que acolhe a gente com todo respeito. Grande abraço a toda a comunidade aí do São Roque da Vipau. Nego do Bode, grande abraço. E eu canto então, Dia de Chuva, a pedido aí.

0: Miro Costa, mais uma vez o nosso muito obrigado aí das suas lindas canções, acompanhado do Ercílio. O Ercílio aqui da comunidade, né, Ercílio? Sempre está fazendo acompanhamento com seu violão para todos que se apresenta, porque a gaita tem que ter o companheiro dela, o violão, que fica bonito para gravações de programas de rádio, né, Ercílio?
1: É isso aí, Zé, é verdade. Por isso já diz a música do Teixeirinha, né? A gaita e violão, né? São companheiros inseparáveis, né? Mas para mim é sempre um prazer poder estar junto com o pessoal da comunidade. A gente se sente bem, estamos em casa. E vamos mais uma vez agradecer o pessoal que está presente aqui, o pessoal que está jantando aí, né? Então, um abração ali para o pessoal da linha das Marvinas, tá, a galera toda aqui, o Jair, o Roque, o Vermar. Família deles aqui, todo mundo estão presentes, estão jantando aí. Vai um abração lá pro seu amado, a dona Tereza. Um abração dessa galera toda. Aqui pro pessoal da Cosma. Aqui também pro seu Silvino Rodrigues, sua esposa que estão presente. E todos o pessoal que fizeram presença hoje aqui. E os que estão na escuta do programa, né? Vou mandar um abração aí pro pessoal de casa. Vamos agradecer a presença do pessoal que está aqui. E pros meus colegas de trabalho aqui, que dali a pouco a gente... Com certeza eles vão trazer alguma água benta para não molhar a garganta, né, Miro?
0: Miro Costa quer fazer mais um número musical, então pode fazer, Miro.
2: Isso aí, moçada. Um grande abraço pro pessoal da Cosmo. O pessoal da Cosmo estão em peso aí. Grande abraço para todos eles. E vou fazer uma do saudoso Sidney Lima. Bem deste jeito, assim, ó.

0: Anderson Zanottelli e Anderson Farias. Quantos artistas se preparam? Esse aqui? Se prepara aí, Anderson. Tá? Já agradecer a todos que passaram no palco aqui do programa Mateando. Lima, já chama aí esses gorinhas que são um sucesso por onde passam.
1: Isso aí, Dal Pasquale.
2: Com certeza, Dal Pasquale.
1: Sim.
2: Uma dupla de Anderson.
1: Se um Anderson é bom, dois é demais. Então,
2: aqui com a gaita, lá da Colônia Nova, um abraço pro Cláudio, a Tuca, todo o pessoal da Colônia Nova, né, Anderson?
1: Obrigado, seu Zé.
2: E aqui então, do lado esquerdo, na cantoria, prato da casa, né? Anderson Noronha.
1: Então, queria deixar um feliz Dia das Crianças a todas as crianças aqui. E também o Roque Godoy, o Pedro Godoy, que me pediram uma homenagem. Também o tio Jaco, que amanhã faz aniversário, que agora ele está jantando aqui. E também deixar o meu pai, a minha mãe e todos uma homenagem. Que feliz dia de Nossa Senhora. Então eu vou tocar a música, tocar não, interpretar a música de Cadela Baia em Dó Maior, acompanhado do seu Ercílio.

Vamos dar uma pausinha aqui na cantoria dos dois Anderson. Eu vou pedir para todas as crianças que estão presentes aqui formar uma fila aqui, ó, para receber o presente. Onde é que tá, gurizada? Atenção às crianças, vem fazer uma fila aqui na frente, aqui do palco, aqui, gurizada. Agora é a vez das crianças, em homenagem a eles, né? O dia da criança. Vamos formar uma fila aqui que vamos receber aí um presente aqui da comunidade, né, Ercílio? Fala

0: criança ainda. Pode vir todos que estão aí, né? Enquanto faz o sorteio dos brindes, mais uma vez quero chamar os nossos patrocinadores que patrocinam o Matinho Dona Querência por mais de duas décadas. 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
0: No palco, Anderson Zanotelli, também acompanhado do Ercílio. E o Anderson Noronha.
2: Então, deixar um alô a todo o pessoal da Cosmos, vereador Pico. Agora nós vamos fazer baile na cena.

0: Eita, velho, que gurizada.
1: Eita, dupla de Anderson, né? Isso, ninguém segura essa dupla. Espera crescer mais um pouquinho. Muito obrigado aí, Anderson Zanotelli. Mais uma vez, Anderson Noronha e Ercílio. E agora vamos aguardar essa cordiona aqui em cima do palco, né, Anderson? Isso, em cima do palco aqui. Isso, cordiona velha aguardando. Vamos ver ali. É a vez agora do grupo Os Mensageiros Legal. Também aproveitando, mandando um abraço lá pro Leandro Semi. Também o Rivael. Eles eram para estar presente aqui hoje, mas com certeza estão trabalhando aí, dando aquela força aí para fazer uma grande festa aí na comunidade da Aparecida, né? Então eles estão envolvidos lá. Então a gente entende que para fazer uma festa dá bastante de trabalho para receber bem o pessoal. Convidando o pessoal então, que é amanhã a grande festa da Nossa Senhora da Aparecida do Gramado, com a transmissão da missa, pessoal, pela Rádio Cultura de Fontoura Xavier. Rádio Cultura 96,5. Em cadeia com a Rádio Cultura de Antagorda, o prefixo da Rádio Maxwell. Nosso amigo Pingo já está no palco, Pingo. Está chegando o Pingo agora, nego. Quer dar uma palavra, agradecer o pessoal que estão tudo presente agora, seu nego.
2: Não, boa noite aqui os presentes e bom dia para quem estiver escutando esse programa. Eu quero agradecer em nome da comunidade São Roque, todo esse povo maravilhoso que estão aí sempre colaborando com nós nos nossos programas. Agradecer a Rádio Cultura, que sempre está disposta a nós ajudar, e todos os artistas que vieram embretar esse programa aqui. E quero aproveitar, fazer um convite para a festa de Nossa Senhora Aparecida, lá do Gramado, em nome do nosso amigo Rivael, que sempre está presente na nossa comunidade. E convidar o povo que se apresente lá na festa, e os cavalarianos, 7:30 saindo da Vila Cis, quem quiser ir de a cavalo com nós, será todos bem-vindos. E um abraço para todos vocês e até o próximo programa. Em pedido do meu amigo Zé Lima aqui, quero que eu agradeça as mulheres da cozinha e os homens da churrasqueira, da copa, e agradecer a dona Veronta, que está com quase 100 anos e sempre ajudando nós, a Suzana, a Maria, a Tainara, a Tcheia, que ajudou também de manhã ali, até o churrasqueiro Gentilo, Juliano e todos os outros ali que estavam ali. Um abraço, e continua assim que tá bonito.
1: Obrigado, nego do bode. Eu fiz um pedido para ele agradecer a cada um que está presente aqui, né? Gentilo, Noronha, sua família toda.
3: E gaúcha.
1: O Marcelino, também, toda a sua família. Porque de cabeça eu não sei o nome de todos, né, Maxwell? Então é bem mais fácil o nego do bode agradecer o trabalho de cada um que está aqui e o pessoal que estão presente também. Nosso amigo Pingo, estamos preparados, Pingo?
3: Sempre, né?
1: Então, Pingo...
3: Sempre preparado, eu não preparado.
1: Te arremanga, Pingo. E se vira nos 30 agora.
3: É isso aí, Lima. Quero mandar um abraço a cada um de vocês que estão aqui presente e o pessoal que está em casa. Mandar um abraço apertado pro meu irmão, né? Valmor, minha cunhada, o Zé. E tudo, Jaco, ali, ó, seu Ari. Se eu vou dizer o nome de cada um, ó, o Lázaro aqui também, meu gaita, baita de fazedor de vinho. Quem quiser comprar o vinho do Lázaro está ali, né? Antes eu tenho uns recadinhos para passar. Então teremos o musical Mensageiro Legal, tá? Animando festa, baile, de tudo e um pouco que aparecer. E o dia 16 estaremos no Salão Paroquial de Fontoura Xavier, animando aquela bailanta para os professores, né? E o dia 18, São João da Picada Rosa, aquele grande domingueira festiva, almoço, churrasco do bom e música boa. Um abraço para dona Leia e os organizadores da festa do São João na Picada Rosa. Anderson, quer passar o teu recado aí também?
4: Isso aí, Pingo. Muito obrigado aí.
0: E mandar um abraço pra mãe, que ficou em casa, pra minha irmã também. E agora sim, pro meu pai também, que tá presente aí. Pessoal da churrasqueira, Chartidor, que pediu também uma homenagem pro pessoal da churrasqueira ali. Tava especial de primeira carne. E vamos fazer então na terceira dimensão. A sereia.
3: Esse jogo, manda dela, Gaiteiro. Uma.

0: Obrigado. É isso aí, moçada. Daqui um pouco começa o bailão, né? Seu Zé Andrade. O Zé é o nosso empresário 2. É. Mais uma? Vamos fazer um forrozinho então dos bons.
1: Vamos lá então de Sedução Fatal e Só Dá Você na Minha Vida. Sucesso, tá chegando assim.

0: Aí, Lima.
1: Obrigado.
0: Muito obrigado. Agradecer pela oportunidade. Rádio Cultura sempre junto e misturado, né?
1: Obrigado, Pingo. João Lima e também o Anderson Noronha, que fizeram aí os bonitos números musical. Agora, vem pra cá, agora, vem pra cá, vamos ver quem vem. Seu Zé Nóbio, Wesley, e também acompanhado do Ercílio.
2: É isso aí então, pessoal. O pessoal está se reunindo aqui. Vamos tentar fazer uma apresentação para vocês aqui que estão presentes, o pessoal de casa escutarem. Já vamos agradecer a presença de todos vocês aqui, de toda essa criançada, que graças a ela, hoje está sendo realizado um programa em homenagem às crianças e também a Nossa Senhora Aparecida. Então vamos agradecer a todos vocês que estão presentes. Também vou mandar um abração pro pessoal que está em casa, para a minha família, minha esposa Doili, que está presente, a minha filha Naíli, o meu genro, o Mike, estão presentes aqui hoje. Então, e todos meus amigos aqui, meus colegas de trabalho, meus vizinhos, tá aí o Tadeu. Tadeu tá bem louquinho aqui, tomando uma brama gelada ali. Vai um abração a todos vocês. E também quero mandar um abraço lá para o pessoal da Picada Rosa, né, seu Delário? Lá dia 19 nós estivemos junto com eles lá fazendo aquela festa. Vou agradecer a todo o pessoal da Picada Rosa e principalmente a família Camargo, que nos recebeu lá com muito carinho, com muito respeito. Então vamos fazer uma homenagem para eles também. E vamos mandar um abração então aqui pro Pico, ali da Cosme, o Ita, toda a família dele. E aqui para a linha das Marvinas, ali, o Jair, o Roque, o Virmar, o Pedrão, o seu Amado. Enfim, todo o pessoal da linha das Marvinas. Aqui então pro seu Ari Fragata, que está presente também, né, seu Ari? O meu abração pro Valmor, a Lidiane. Aqui o meu amigo Anderson. O meu amigo Anderson do Santos disse que hoje ele paga aquele fardo de cerveja para mim, né, Anderson? E aqui também para as meninas, aqui para a Raíssa. Depois a Raíssa eu acho que vai cantar também aqui. Então vamos. Quer dar uma palavrinha aí, César Nova? Fique à vontade. Mas antes, vou mandar agradecer a presença do Thiago. Thiago Zanotel, que está presente aqui, com a galera dele aqui, pessoal. Então, valeu, Thiago, pela presença aí. Se sinta em casa, a comunidade é nossa. Fala aí, seu Zé.
3: É isso aí, Ercílio. Eu quero oferecer essas músicas que nós vamos tocar agora, em primeiro lugar, que está sendo homenageado as crianças, que então vamos oferecer a toda essa criançada aqui presente e os que estão em casa nos escutando. E também não podemos esquecer que está chegando a Nossa Senhora da Aparecida. Vamos homenagear a Nossa Senhora da Aparecida também, que é a nossa padroeira, certo, pessoal? E quero, não posso deixar de oferecer para minha esposa, a Noeli, a todo esse pessoal aqui presente, o Ari Fragata, Valmor, o Anderson, o nosso amigo Rato, que está aqui presente, a todo esse pessoal aqui presente. E não posso esquecer, eu quero oferecer essas músicas também para o meu cunhado, o José, lá abaixo do CTG Osório de Assis, para a Tainá, filha dele, e a Taila, a netinha deles, que é uma criança muito querida. Quero oferecer a eles, certo? Então, a todos que estão aqui presentes, temos oferecendo essas músicas.
2: É isso aí, seu Zé. Também aqui pro nosso amigo, o Nego do Bode. Já vamos deixar o pessoal esperto aí nessa, o Nego, que logo, logo tá chegando pro final de ano aí. Vamos ver a festa de rei, vamos se organizando aí, né, seu Nego? Se Deus quiser, vai dar tudo certo e vamos conseguir fazer aquela festança de novo.
3: Então, e mais uma vez eu vou, a pedido do tio Bode, convidando o pessoal para a festa da Nossa Senhora da Aparecida, que é domingo, certo? E agradecer todo esse povo aqui presente e os músicos, os artistas que vieram de fora. Queremos agradecer, um muito obrigado a todos. E sempre compareço aqui no nosso programa, porque é maravilhoso.
2: É isso aí. Então, pode chega mais o Wesley. Já abre essa tua sanfona aí. E o nosso amigo Boca vai dar um acompanhamento no pandeiro. Depois vamos passar o chapéu dele aí pra nós tirar uma oferta, né, gurizada?

Valeu, pessoal. Obrigado. Já que temos com a bala na agulha, então vamos fazer uma música do Gildo de Freitas aí, seu Zé. Meio no improviso. Vamos mandar um abração, pessoal, aqui do meu cunhado, o João Pedro Dias Hilário. Tá presente aqui o meu sogro, o Antônio Dias Hilário, também tá presente. Vou mandar a minha comadre, o Maria, também tá presente. Vou mandar um abração então pra essa galera aqui presente. E não vamos fazer o nome de todos, que a gente pode esquecer algum, a gente pede desculpa, mas se sinto todo mundo homenageado. Quer dar uma palavra aí, seu nego? É isso aí então, pessoal. O seu nego esteve aqui, já me passou que a nossa festa vai ser no segundo domingo de janeiro, né, seu nego? Então nós, logo nós vamos estar fazendo uns ensaios aqui no salão. Já convidamos o pessoal que querer participar, acompanhar, querer vir assistir o treino aqui, o ensaio, pode vir que serão bem recebidos. Então vamos lá, Wesley, vamos fazer uma música do Gildo aí então?

0: Obrigado, obrigado.
1: Isso aí, segue no palco aqui a apresentação aqui. Zé Lima contigo aí. Mais uma atração no palco.
2: Saída Pascoal. Agora, nosso amigo Ercílio, é com você agora.
0: É isso, né? Então, já que temos na onda da vaneira, vamos puxar uma música do Baitaca, que traz por título Corjona Velha. Simbora, Wesley.

0: Valeu, pessoal. Obrigado.
1: Zenóbio. Também o Ellis. O Wes. Wesley. Isso, né, Maxwell? Wesley. Isso. Na gaita. Também o Ercílio no violão. Como é que é o nome do rapaz aqui no pandeiro?
2: Valdeir.
1: Isso. Aí formaram aí um quarteto, né? Então vamos fazer a última música do programa de hoje e agradecer o pessoal aqui da comunidade, agradecer os artistas que fizeram presença e também os patrocinadores do programa. Então, até a próxima gravação. O nosso muito obrigado a todos que estão presentes e também um feliz dia das crianças. Então, fica um bom dia do Zé Lima.
3: Isso aí, meu amigo Zé Lima. Também deixo o meu feliz dia das crianças a todas as crianças e um bom final de semana a todos os ouvintes do programa Mateando na Querência. E até uma próxima, né, Zé?
1: Isso aí, então fica a última música do programa de hoje, o Zé Nobre.
0: É isso aí então, pessoal, vamos fazer a saideira então, que depois com certeza que o meu amigo Pingo, o Valdir, vai animar pra todos nós dançar aí, né, Valdir?
4: Tá bom.
0: Então vamos fazer uma valsinha mais ou menos desse jeito.

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3: Hora certa.
4: 11h45.
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4: Meio-dia e seis.
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2: Hora certa.
3: Meio-dia e meia.
4: Estamos no ar com o nosso informativo da Serfops, atualizando você com as informações aqui da cooperativa. Um pós-primeiro turno, está aqui o presidente da Serfox, Dario Santos Tandim, também o vice-presidente da Serfox, Deonir Francisco Noato, onde vamos atualizar as informações da cooperativa numa semana também de chuva, intempéries, tem feriadão prolongado, esses outros assuntos que a gente vai estar abordando aqui, presidente. Bom dia.
5: Bom dia, Jota. Mais uma vez, agradecer as ondas amigas desta emissora, cumprimentar o nosso conselho de administrativo, fiscal, nossos delegados representativos, esta extensão de base da diretoria lá nas comunidades, também os nossos associados, né? Semana passada bastante temporal que atingiu a nossa região, né? Mas o trabalho muito focado, rapidamente o nosso pessoal restabeleceu a energia. Mas agora as previsões não são boas, Jota, não são boas agora nos próximos dias aí, e os meteorologistas não erram, né, Zeca? Então o nosso pessoal tá aí muito focado, atento, e eu quero aproveitar as ondas desta emissora para pedir compreensão para os nossos delegados representativos, pedir compreensão para os nossos associados, porque muitas vezes, viu, foge do nosso controle esses temporais, Zeca. Só em Barros Cassal, 4 transformador queimado, 1 transformador com um poste no chão, mais uma vez os eucalipto atingindo a nossa rede. Então ficou várias horas lá associado sem energia. Então a gente pede muita compreensão. Nos avise, né? Nos ajude. Isso é fundamental para nós articular e organizar o nosso trabalho aqui na Serfox.
4: Com certeza. Agora vamos falar com o vice-presidente aqui. Inclusive, tu falou nos transformadores queimados, eu tava lembrando a quantidade de descarga elétrica e de raios jamais vista. O que esse El Niño tá trazendo e mexendo com o tempo é coisa fora de sério. Vice-presidente, bom dia.
6: Bom dia, Jota Júnior, bom dia nosso presidente, bom dia também todos os nossos ouvintes aí dessa emissora, né, onde a gente abrangemos todas as nossas áreas de abrangência nos 35 municípios. Jota, falando em tempestade, nós participamos aí, né, no sábado passado, o presidente, né, patrocinando aí, né, a Garota Agro de Fontoura Xavier, lá do nosso Três Pinheiros, do Colégio Getúlio Vargas, e aonde estava previsto um temporal muito grande. E deu vento, deu um bom temporal, mas graças a Deus deu 2 pequenas quedas de energia, rompimento de cabo, mas em 15 minutos a nossa equipe estava.
4: Mas essa mesma queda deu insalubridade.
6: Essa mesma queda deu. Tá. Além dessas duas, deu um rompimento de cabo na Vila Cis. E para isso eu disse que nós ia falar, e isso para o povo entender, que quando é de nossa responsabilidade, que é de dentro da nossa área de atuação, sabe quantos minutos levou para restabelecer esse cabo na Vila Cis? Menos de 15 minutos. A nossa equipe foi restabelecida. Então, o povo que está escutando nós, principalmente de Fontoura, essa nossa região que abrange a Serfox, quando é de nossa competência, que é da nossa área de atuação, pode ter certeza que a Serfox não falha. Ela tem as equipes, né, prontas para resolver o assunto. Em 15 minutos tocou o baile, foi embora, graças a Deus, tudo bonito, tranquilo. Mas foi um temporal muito grande. E as previsões, aquilo que o presidente nós falou. E no domingo, né, Jota, tu levantou de início aí, a Serfox, para ficar bem claro, ela não tem o seu lado político, ela não se envolve em política. Uhum. Muita gente, né, pede a você, nós não se envolvemos, que fique bem claro, é uma combinação que a gente tem com o conselho, é uma combinação que a gente tem com a direção, com nossos colaboradores, cada um tem a sua opinião, lá fora pode agir da maneira, né, que seja confortável. A gente não aconselha nenhum colaborador, nenhum que faça as campanhas políticas, mas são livres. e pode, né, votarem e decidirem da maneira que eles decidirem. E nós ficamos muito contentes que houve uma grande democracia de Brasil afora, deu uma eleição tranquila, pelo que aparenta, não houve nada de extraordinário que trouxesse e chamasse atenção. Então nós aí da Série Fox, qual foi o nosso trabalho? Se olhar nas redes sociais, o setor de operação COD ainda colocou em prontidão e tem uma norma que o nosso engenheiro André colocou, né, dentro do COD, vocês podem olhar no site, que ele designou a turma para ficar atento direto desde o sábado de noite, né, para que não faltasse energia para não haver em toda a área de atuação da nossa FOCJ, nos 35 municípios. Nós tínhamos gente à disposição sobre aviso para trabalhar nessa. Então o trabalho da FOCJ não se resume simplesmente no dia a dia. Também, né, quando tem esses eventos, que foi um evento nacional e que envolveu a Serfox, estava atento.
2: Isso é muito importante. Agora, voltando a falar um pouco sobre a questão dos temporais ainda, tu bem falou, quando é competência da cooperativa, é rápido. Só que muitas das vezes acontece rompimento na área de atuação da RGE, que é quem vai para a Arvorezinha para cá, ou um rompimento lá perto do Stock Center em Soledade, eles acabam demorando. Por isso que às vezes fica sem luz aqui em Fontoura Xavier.
6: Só para concluir, depois vai o presidente, ó, Jota, para clarear a situação, que houve um comentário muito grande, nós durante muitos anos a gente sofreu muito com essa rede. Uhum. Aí foi uma decisão do conselho, junto com a direção, e foi construído, que custou um monte de valor de dinheiro, de Soledade para cá. Mas não é de Soledade para cá, nosso ponto de medição é na entrada da Arvorezinha. Uhum. Aquele pedaço de rede que tem da entrada da Arvorezinha, da nossa medição, e que vai até a Corsã, lá na subestação, lá de Soledade, é rede da RGE. E quando dá esses problemas, e tem dado esses problemas, graças a Deus, esses últimos dias não deu, é competência deles. E eles não deixam que a Serfox, e nós não podemos entrar na área de atuação deles. Nós podemos auxiliar, identificar, sempre que acontece isso, a Serfox é a primeira a identificar o problema. E reavisa a RGE. Mas por questão, né, que tem as linhas de divisão, aonde tem as fronteiras, da onde a gente pega energia, a gente tem que respeitar, porque isso também respeita as nossas fronteiras. Então é uma questão, mas a gente sempre procura auxiliar, e se for necessário que eles permitissem, a gente estaria à disposição, mas não é nosso concedido, eles não permitem que nós atuemos. Essa é a lei, a gente tem que cumprir, não pode discutir. Infelizmente é assim, a gente está tentando em conversas melhorar a situação, e eles deram uma grande melhorada. Espero que melhore, que não aconteça mais, né, presidente?
5: É, o André tem uma relação muito boa, até porque ele trabalhou na RGE por 12 anos, assim, muitos profissionais que estão trabalhando na nossa região. Então isso nos ajuda. Agora, como diz o Zeca, né? Nós não podemos chegar e botar a mão, querer fazer manutenção no sistema deles, né? Claro que o nosso pessoal é bem qualificado. Auxiliar, beleza. A gente tem uma boa relação, mas respeitosa, cada um no seu sistema.
2: Zeca, estamos indo também para um feriadão, feriado importante, religioso, de Nossa Senhora Aparecida, também Dia da Criança, e é na segunda-feira. E nós sempre levantamos aqui essas situações dos feriados, porque é uma data extremamente importante para nós brasileiros.
6: Jota, nós estamos chegando no mês de Nossa Senhora Aparecida, chegando no mês das crianças, e é um mês muito comemorativo. E esse ano vai dar num feriadão, Nossa Senhora Aparecida na segunda. E devido aos temporal, devido um feriadão grande, devido às festas, o trânsito se torna muito perigoso. Então a gente sempre pede que, se quiser beber, pode beber, mas não dirige, souber andar. Nossa BR sempre é cheia, nossa BR sempre tem um monte aí de obras, né? E o povo sai tudo no mesmo estando, no mesmo horário. Procure o melhor horário, sai mais de noite, de madrugada, né? E para poder comemorar. E quero aproveitar, Jota, que esse final de semana nós temos a maior festa do município no domingo, no dia 11, que é a Festa Nacional Aparecida, que a gente já está numa preparação muito grande. Olha, a gente está esperando esse ano de 4 mil pessoas a mais nessa festa. E então a gente também pede para que todo mundo que puder ir, vá, faça suas orações, pague suas promessas, e lá a gente tem uma cervejinha, tem um churrasquinho, e vai tratar bem todo mundo da melhor maneira possível. Vai ter peregrinação desde o sábado, vai ter no domingo e até na segunda-feira. Então a gente se sente muito bem, E Nossa Aparecida abençoe cada um e cada uma dos peregrinos, né? E a Serfox sempre estará presente como patrocinador desses grandes eventos e mais uma vez vai participar. O presidente já foi convidado, já fiz um convite especial, presidente. Se ele puder estar, vai estar presente. E se não puder, a gente está lá representando a Serfox também da melhor maneira possível. E Jota, tu também fica convidado, né? Fica convidado, convida mais seus...
2: Já estive nessa festa.

0: também fica convidado, né? Fica convidado, convida mais seus...
1: Já estive nessa festa, cobrindo ela, inclusive, como repórter, e prestigiando, e realmente é uma festa maravilhosa.
0: É a maior festa do município, né? A comunidade está sempre trabalhando, já faz aí 2 meses na preparação. Na verdade, quando termina uma, já começa o planejamento para outra, que é muito grande. E a gente espera todo mundo lá. Tenho certeza que Nossa Senhora Aparecida vai abençoar todo mundo com suas bênçãos e que todo mundo esteja convidado.
2: Verdade. Eu sou devoto a Nossa Senhora Aparecida. E o Zeca, quando foi por 2 oportunidades visitar a Nossa Senhora Aparecida lá em São Paulo, me trouxe 2 imagens que tá aqui na minha escrivania. Tá? E eu peço que ela ilumine, né, todos os brasileiros, né, que aproveita esta data tão importante para a gente comemorar com muita fé. E eu sempre tenho pedido para ela me iluminar e me mostrar o melhor caminho para que a gente possa conduzir o Grupo Ser Fox e também os nossos amigos, né? Muita saúde, muita fé em Nossa Senhora Aparecida. Eu tenho certeza que ela sempre está olhando para nós, Jota. Desta forma, que Nossa Senhora Aparecida proteja todos os brasileiros, uma boa festa, Zeca. Eu vou fazer um esforço para estar lá. Nós precisamos que ela nos olhe e nos ilumine. Saúde e paz no coração de todos.
0: Obrigado, saúde e paz também para nossos familiares, nossas famílias e todos que estiverem na estrada nesse feriadão. Muito cuidado e que Nossa Senhora Aparecida acompanhe a todos. Muito obrigado.
1: Muito bem, nós vamos encerrar o nosso informativo de hoje. Se cuide na estrada e vamos ficar com uma música então de Nossa Senhora Aparecida. Um abraço, até mais.

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1: Hora certa.
4: 1:08.
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8: Boa tarde a todos os ouvintes da Rádio Cultura e em especial aos associados do Sindicato Familiar. Estamos dando início ao boletim informativo número 39/2026, hoje 3/10/2026. Estamos aqui com a Chayane e a nova secretária, a Taila. Boa tarde.
9: Boa tarde, André. Boa tarde, Taila. Boa tarde a todos os ouvintes da Rádio Cultura, em especial os associados do Sindicato Familiar.
10: Boa tarde, André. Boa tarde, Chayane. Boa tarde a todos os ouvintes da Rádio Cultura, em especial aos associados do Sindicato Familiar. Para darmos início ao nosso programa, informaremos a todos que o médico oftalmologista irá atender dia 4 de novembro, a partir das 8:30 da manhã. Agende sua consulta no Sindicato Familiar. Lembrando, dentre nossos serviços disponíveis no sindicato, temos CAF, Cadastro da Agricultura Familiar, serviços do INSS, serviços de aposentadoria por idade rural, auxílio doença, auxílio maternidade e pensão por morte, oculista, ITR, CCIR, contrato de parceria agrícola, auxílio com a NFF, nota fiscal eletrônica e demais serviços GOV. Agora, o acompanhamento semanal de preços recebidos pelos produtores no estado, da semana do 5/10 a 11/10. Boi, 12,44 kg vivo. Feijão, 204,06 o saco de 60 kg, Milho, 62,44, saco de 60 quilos. Soja, 139,71. Trigo, 74,47. Suíno, 5,21 quilo. Vaca, 11,1 quilo. Erva mate, arroba, R$13 a R$17 posta na ervateira. E agora os nossos parabéns para os associados que estão de aniversário nessa semana. No dia 6 de outubro, Marcos dos Santos Tavares, e no dia 7 de outubro, Edi de Andrade Flores.
9: Quero reforçar aqui mais uma vez também que continuamos seguindo os serviços de custeio e investimento, fazendo os projetos em parceria ali com o Sicredi e também crédito fundiário ali com o, juntamente ali com o Banco do Brasil. Seguimos fazendo esses, prestando esses serviços aí. Então quem tiver interesse, só está passando no sindicato, que a Taila vai estar passando todas as informações. Seguimos também com os planos telefônicos. Então já quero também agradecer aos nossos clientes, que agora nessa última semana tivemos 2 clientes novos. Então fica aí nosso muito obrigado. E quem tiver interesse também em saber como é que funciona, como já foi falado em outros programas, os planos telefônicos, os valores são fixos, não tem aumento. Também como uma garantia é o carnê, a gente gera ali os boletinhos para 1 ano, que é mais uma garantia para o cliente. E claro, dependendo do pacote de dados, será o valor. Então quem tiver interesse aí, o atendimento é rápido, é fácil, é na hora, é direto ali conosco no sindicato. Então só está passando ali que a gente vai estar esclarecendo mais, tirando mais dúvidas, esclarecendo mais como é que funciona os planos telefônicos. E também agora fazer um convite mais que especial aí para os nossos ouvintes, a toda a população fontourense e público em geral, que vem aí agora o 3º Jantar Dançante do Sindicato Familiar. É uma honra aí fazer parte desse evento, poder ajudar a organizar. Os fins lucrativos são para o Sindicato Familiar. Então, desde já fica o nosso convite. O valor dos ingressos é R$60 adulto. Fica incluso o jantar e baile, que logo após será a animação por conta da Serra. Crianças menos de 8 anos não paga, de 8 a 12 paga meio ingresso, R$30. Então fica aí nosso convite. Todo mundo sabe que serão todos bem servidos, com aquele jantar delicioso, com variedades de carnes. Teremos também arroz, saladas diversas, pães, cucas e daí também no buffet aquela deliciosa sobremesa. Terá doces também e depois o baile com animação do Trio da Serra. E para o pessoal aí que quiser depois ir só para o baile, a entrada, tanto homem quanto mulher, será de R$20. Lembrando que também terá segurança dentro e fora do salão. O local será no GAN Carreteiros da Liberdade. E também esse ano agora, esse 3º Jantar Dançante, o André logo mais vai estar falando, numa parceria que foi feita com a loja LC Móveis, que terá o programa de divulgação de talentos transmitido pela Rádio Cultura.
8: Reforçando o convite, a gente convida toda a população fontourense, o povo em geral, os artistas que venham se apresentar no Divulgação de Talentos, que vai ser apresentado pela Rádio Cultura, que com certeza vai nos ajudar a fortalecer o sindicato familiar, fazer com que o sindicato tenha mais força para representar todos os agricultores, valorizar a agricultura familiar, valorizar as famílias. E é nesse sentido que a gente trabalha. Então, fica o convite a todos que venham participar desse jantar. A gente também tem uma parceria com a LC Móveis, a loja dos bons negócios, com o Vando e da Kelly. Então, fica o convite a todos. Temos que valorizar a agricultura. São as mãos dos agricultores que levam o progresso das famílias, de nosso município, de nosso estado e, com certeza, do nosso país. Então, temos que valorizar a agricultura, valorizar a nossa classe, e o sindicato é a ferramenta que nos defende. Então, vamos valorizar. Convido a todos E a gente espera que no dia 7, se a gente conseguir fazer um grande jantar, com certeza a gente vai fazer o melhor para atender a todos. E hoje a gente deixa a música que com certeza representa a todos nós, agricultores, que é a música do Colono, uma música muito bem feita. E para mim é a música que com certeza representa a todos nós. Fica um abraço a todos. Que Nossa Senhora Aparecida abençoe a cada uma família. E até sábado que vem.
9: É isso aí então. Como muitos já sabem, quem convive com nós, quem passa pelo sindicato, hoje é meu último programa aqui junto com o André, aqui agora com a Tayla. Então a Tayla vai ser a nova secretária, vou ser muito bem representada lá no sindicato. Todos vão ter os mesmos atendimentos, mesmas prestações de serviço. Fico grata por os quase 3 anos aí que fiquei no sindicato, tive muito aprendizado profissional, crescimento profissional. Agradeço a toda a diretoria, ao André também, pela parceria de sempre, pela confiança que depositaram em mim, e a todos os sócios também, né, que a gente também acaba criando uma amizade aí. Então, só gratidão por esse tempo que fiquei no sindicato. Também quero comunicar que vou seguir prestando alguns serviços ali, vou seguir ajudando também. E é como diz o André, né? Eu vou sair do sindicato, mas o sindicato não vai sair de mim. Então, vou seguir ajudando ali, sempre auxiliando a Tayla também. Então, é isso. Desejo a todos um bom final de semana, que todos tenham uma semana abençoada. E fica aqui meu muito obrigado a todos.
10: Então, finalizando o nosso programa desse sábado, um bom final de semana, uma boa semana e bom feriado a todos. Até sábado que vem.

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1: Hora certa.
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1: Hora certa.
6: 1:38.
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Muito bem, ouvintes, nós estamos entrando no seu lar com o programa Vozes da Assembleia de Deus. Programa este que tem como direção geral o nosso pastor-presidente, pastor Adenilson Borges. E nós vamos com você até às 14h30. Programa este que é levado ao ar todos os sábados, aqui pela Rádio Cultura 96.5. E quero dizer a você que você também pode participar desta programação pedindo louvor, pedindo oração, pelo fone 3389-1110 ou pelo 97038471. E nós estamos aqui para atender.

9110 ou pelo 97038471, e nós estamos aqui para atender você assim que você quiser fazer o seu pedido. Nós queremos iniciar então esta programação fazendo uma oração juntamente com você, e na sequência estaremos ouvindo aí um belíssimo louvor para elevo espiritual das vossas vidas. Senhor nosso Deus e nosso Pai que está no céu, no nome de Jesus Cristo, Pai, nós chegamos na sua presença, agradecido a Ti por mais este privilégio de estarmos nesta emissora, para que nós levarmos uma mensagem de fé, de amor e de esperança, Senhor. Pedimos que o Senhor continue abençoando a cada lar, a cada família, Senhor, derramando, Pai, as suas ricas bênçãos. Tudo, Pai, nós colocamos aos Teus cuidados, em nome de Jesus. Amém.

Invoca-me e te responderei. Anunciar-te-ei coisas grandes e ocultas que não sabes. Livro de Jeremias, capítulo número 33, versículo 3. Muito bem, meus ouvintes. Programa Voz da Assembleia de Deus, e você em sintonia conosco. Vai o nosso abraço a todos nossos irmãos, amigos que estão na escuta desta programação. Que Deus possa continuar abençoando a cada um de vocês, derramando as mais ricas bênçãos dos altos céus. Vai o nosso abraço, grande, mando

o meu abraço à minha esposa, Deus abençoe toda a minha família, também aos nossos irmãos, obreiros, trabalhadores da obra de Deus, que Deus possa continuar abençoando e usando poderosamente nas suas mãos os nossos irmãos da Picada Casa Grande, nosso irmão Osmar, sua família, irmão Luiz Anela, também nosso irmão Bastião, sua filha, também nosso irmão Fredinho, Deus abençoe nosso irmão Roque, sua família. Também vai o nosso abraço ao nosso irmão Darcy, a irmã Benedita, toda a sua família. Continuamos em oração em favor do nosso irmão Darcy, também a nossa irmã Benedita, toda a sua família. E Deus continua abençoando, derramando as bênçãos, dando graça, dando força para os nossos irmãos. Também os nossos irmãos da Silveira, nosso irmão Dirceu, sua família. Também a irmã Mara, seu esposo, toda a sua família, em nome de Jesus. Também a nossa irmã Isaura, a irmã Lisandra, sua família. Nosso irmão Moisés, sua família, irmão Daniel, Deus abençoe. Sempre ligadinho conosco. Também irmão Vivaldino, sua família. Nosso irmão Valdir, Deus abençoe os nossos irmãos. Também nosso irmão João Maria, sua esposa, sua família. Irmã Solange, sua família. Também vai o nosso abraço aos nossos irmãos, amigos da Picada Rosa, o João, Deus abençoe, o João sempre na escuta desta programação, também seu Tacílio, dona Conceição, sua família, Ana, seu esposo, também Bastião, Elenir, seu Jordão, dona Nena, também seu João Caetano, toda a sua família, Deus abençoe. Também a dona Ativa, toda a sua família. Deus abençoe os nossos amigos. Também o Deni. Deus abençoe. Também a Maria, sua família. Também nosso irmão Leriano, sua família. Deus abençoe nossos irmãos. Também o Jaca, sua esposa. Deus abençoe. Também Três Pinheiro, nosso irmão Paulo. Deus abençoe sua família. Também lá na Pedreira, irmã Antoninha, sua família. Que Deus possa continuar abençoando os nossos irmãos e amigos. No nome do Senhor Jesus, nós queremos também aos nossos irmãos da Canga Quebrada, Deus abençoe. Nosso irmão Ivo, também o Paulão, todos os nossos irmãos na escuta, o Vitinho. Grande abraço aí ao meu amigo Vitinho, Deus abençoe. Sempre na escuta da programação. E também aqueles que estão nos acompanhando pela internet, recebo o nosso abraço. Nós temos nosso irmão Manuel lá de Porto Alegre, sempre nos acompanhando nesta programação. Que Deus continue a abençoar nosso irmão. Nosso irmão Clóvis, evangelista irmão Clóvis, a mãe Bernadette, mãe Ita, Deus abençoe os nossos irmãos. Todos os nossos irmãos ligadinhos conosco, você pode participar desta programação. Também nossos irmãos de São José do Herval, Pouso Novo, Deus abençoe, nosso irmão Daniel, irmã Priscila, no nome de Jesus. Também Soledade, vai o nosso abraço também ao Fabiano, sua família, ao Clodori, sua família, também a Noemi, toda a sua família, receba o nosso abraço, nosso carinho. E queremos convidar todos para um grande culto hoje à noite no nosso templo sede. Culto hoje, dirigido pelo Departamento das Irmãs. Você é nosso convidado para estar conosco.

18h30, também na Canga Quebrada, lá no Restaurante Paulão, todas as quarta-feiras, 19h30, ali em grande culto de louvor e adoração a Deus. Também no sábado, lá na congregação, na Picada Silveira, 19h30, grande culto também ali. Você é nosso convidado para estar conosco, adorando e exaltando o nome do Senhor nosso Deus. Nós temos aqui a participação, nosso irmão Paulo Bagatinta Espinheiro está na escuta desta programação. Deus abençoe, meu amigo irmão Paulo, receba o nosso abraço, o nosso carinho, no nome do Senhor Jesus. Nós vamos então ouvir mais um louvor, ofereça a todos que estão em sintonia conosco, e nós vamos ouvir mais um louvor, e nós temos aqui o nosso irmão Paulo pedindo oração pela sua esposa. Na sequência estaremos orando, intercedendo pelos nossos irmãos e irmãs, e tem aqui pedido oração.

Nós vamos aos nossos patrocinadores, nossos irmãos e amigos que ajudam a manter esta programação no ar. 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Temos também nosso irmão Clóvis, irmã Bernadette, também a irmã Ita. 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Nós agradecemos a Deus pela vida dos nossos irmãos, amigos, e estão dando a sua parcela de contribuição para que este programa seja levado ao ar todos os sábados, e nós rogamos as mais ricas bênçãos do Senhor sobre as vossas vidas. Temos também aqui um pedido de louvor. A minha esposa, a irmã Eva, pede aqui um louvor. Oferecemos para a minha filha Camila, que esteve aniversariando no dia 7. Nós desejamos aí as mais ricas bênçãos de Deus sobre a tua vida. Deus abençoe. E oferecemos a este louvor, então, para elevo espiritual da vossa vida, está na escuta desta programação. Deus abençoe.

0: Muito bem, meus irmãos, também quero mandar um abraço aí ao nosso irmão Lauri, sua família, lá em Três Pinheiros, também na Vila dos Júlios, nossos irmãos, irmão Pedro, irmão Maria, toda a sua família, nosso irmão Juarez, nosso irmão Michel, sua família, Deus abençoe. Também o irmão Valdir, Deus abençoe na escuta desta programação, recebe o nosso abraço, nosso carinho. Também vai o nosso abraço aos nossos irmãos ali da Crespane, nosso irmão Macedo, Deus abençoe, nosso irmão Macedo, nosso irmão Horácio, irmão Juvenal, Deus abençoe, irmão Oscar, irmã Santina, Deus abençoe os nossos irmãos. Também nós temos vários irmãos que estão ligadinho conosco. Que Deus possa continuar abençoando poderosamente os nossos irmãos, a família de cada um. Temos vários pedidos de oração. Na sequência, nós estaremos intercedendo, rogando a Deus que abençoe a cada um dos nossos irmãos, conceda a vitória, conceda a cura. No nome de Jesus, o principal para as nossas vidas é a cura da alma, é a salvação da nossa alma. Claro que Jesus, ele cura, ele transforma, ele liberta, mas o principal na nossa vida é a salvação da nossa alma. Então que nós possa, nesses momentos em que estamos aqui, que você possa sentir algo do Senhor na tua vida, que você possa receber algo de Deus na tua vida. É para isso que nós estamos aqui, para levar a você esta mensagem, uma mensagem de fé, porque a própria palavra nos diz que sem fé é impossível agradar a Deus. Então que nós possamos ter fé que Deus pode fazer tudo quanto pedimos ou pensamos, porque nós continuamos lançando sobre Ele as nossas ansiedades, depositando nossa confiança nele, porque Ele pode todas as coisas. Para Ele nada é impossível, tudo é possível ao que crê, e nós cremos e confiamos. Então no momento certo, no tempo certo, Deus vai agir em teu favor, Deus vai agir em favor da tua vida, da tua família. Também quero mandar um abraço aqui ao Juvencio, toda a sua família, Deus abençoe. Estamos aí intercedendo, rogando a Deus as mais ricas bênçãos do Senhor sobre a tua vida. Também lá na linha Rodrigues, também a Mábia, o Guide, todos que estão na escuta desta programação, que Deus possa continuar abençoando. Também o seu Pedro ali da Vila Vaz, nosso irmão Renato, Deus abençoe os nossos irmãos. Em nome de Jesus, nós vamos então ouvir mais um louvor, e na sequência estaremos aí passando mais anúncio da obra de Deus aqui no campo de Fontoura Xavier. Programa Voz e Assembleia de Deus, e você em sintonia conosco.
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Muito bem, irmãos, nós temos aqui também a Mário pedindo, oferecendo um louvor aí a todos os aniversariantes de mês. E também nós temos participação do Rudimar, Valdir da Rosa, também o Joel, que estão na escuta desta programação. Nós agradecemos a você pela audiência e Deus continue abençoando as vossas vidas. E nós vamos mais uma vez passar aqui os nossos patrocinadores. 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Também nosso irmão Clóvis, irmã Bernadette e a irmã Ita. 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Nós vamos ouvir mais um louvor. E na sequência nós estaremos meditando um pouco na palavra de Deus.

0: Muito bem, meus irmãos, temos também a participação aqui do nosso irmão Cass, está na escuta da programação, irmão Osmar, toda a sua família, irmã Fátima, irmã Stephanie, também nosso irmão Luiz Anela, Deus abençoe, receba o nosso abraço, o nosso carinho. Mas a palavra de Deus, no livro de Jeremias, o capítulo 33, o versículo 3, que nos fala sobre invocar ao Senhor. O versículo 3 nos diz: clama a mim e responder-te-ei, anunciar-te-ei coisas grandes e ocultas que não sabe. Ensina sobre a importância da oração sincera, a soberania de Deus e a confiança em meio às crises. Nós vemos que o convite aqui a um clamor. Deus não espera que você resolva tudo sozinho ou permaneça em silêncio na dor. Ele convida você a conversar e buscar a sua ajuda diretamente. A certeza da resposta, a promessa divina, quando diz responder-te-ei, mostra que Deus ouve a oração e age, embora a resposta venha no tempo e na forma que Ele sabe ser melhor. A revelação do desconhecido, as coisas grandes e ocultas, indicam que Deus enxerga além dos problemas atuais e tem planos maiores do que a nossa capacidade humana de compreender. E nós vemos que o contexto de adversidade. Jeremias recebeu essa mensagem enquanto estava preso e com Jerusalém cercada por inimigo. Isso ensina que a fé não depende de um cenário perfeito, mas de quem está no controle da situação. Mas o convite é: clama a mim, invoca-me e te responderei, clama a mim e te responderei, anunciar-te-ei. É um convite de Deus para a oração e a confiança em momentos de crise. Clama, me chama e eu responderei. Direi coisas maravilhosas, misteriosas que você não sabe. A palavra de Deus, o convite, Deus ele chama a se aproximar e conversar com Ele de forma sincera, sem filtros, apresentando as suas dores e dúvida. A promessa, Ele não apenas ouve, mas Ele responde com clareza e direção. O sobrenatural, Ele revela planos e soluções maiores, grandiosas e insondáveis, que a mente humana não consegue alcançar sozinha. Essa promessa foi dada ao profeta Jeremias, quando estava preso em Jerusalém por um tempo de guerra e destruição. A mensagem ensina que as dificuldades ao redor não impedem a comunhão e o agir de Deus sobre as nossas vidas. Que Deus abençoe ricamente a tua vida. E neste momento eu quero estar orando com você e por você. Nós temos aqui vários pedidos de oração e nós vamos neste momento agora estar orando a Deus, pedindo que Deus abençoe a tua vida, pedindo que Deus venha dá a vitória a você. Nós não sabemos qual é a tua necessidade, o que você está pedindo para Deus, mas Deus ele conhece o teu coração, os teus pensamentos, quais são as tuas intenções. Deus ele conhece todas as coisas e mediante a tua petição, mediante a tua sinceridade ante Deus, Ele vai agir em teu favor. Querido Deus e eterno Pai que está no céu, no nome de Jesus Cristo, Pai, nós continuamos na sua presença, agradecido a ti pela sua misericórdia e pelo seu amor. Agradecido a ti, ó Deus, porque continua nos preservando em meio às adversidades, em meio, Senhor, às dificuldades. Mas tu estás, Senhor, sobre tudo e sobre todos, Pai. E nós cremos no agir do Senhor. E agora, Senhor, intercedemos por aqueles que têm pedido aqui oração. Meu Deus, se é, Senhor, Por cura, Senhor, cura, Pai querido, agora o físico, a alma. Coloca a sua mão saradora, repreenda, Senhor, toda a enfermidade, toda a perturbação, toda a angústia, tudo aquilo que não provém de ti. Abençoa esta vida, abençoa, Senhor, este lar, esta família. Concede a bênção. O Senhor sabe que cada um está pedindo a ti através das suas petições. E nós cremos, confiamos, Pai, em ti, porque a sua palavra nos diz, Pai querido, tudo quanto pedimos, crendo, receberemos. E nós assim fazemos, ó Pai. Buscamos a ti de todo o nosso coração. Tudo nós colocamos aos teus cuidados e assim fica conosco no nome do Pai, do Filho e do Espírito Santo. Amém.
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0: Muito bem, meus irmãos, nós chegamos ao término dessa programação. Agradecemos a você pela audiência e prometemos voltar no próximo sábado, se Deus assim nos permitir. Fiquem todos na paz do Senhor. Amém.
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6: Hora certa.
7: 2:34.
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só, gente. Estamos esperando tua participação através do WhatsApp oficial aqui do Show do Paparico, que é o 549-9988-8300. Lembrando que na tarde de hoje teremos aí o sorteio de 10 ingressos para o Super Baile da Cerveja Original, que vai acontecer no Bairro Atlântico. Também 2 jantares ou almoço no restaurante Bom Daqui. Também erva mate. É, rapaziada, mande seu nome pra cá. 549-9988-8300. É o Show do Paparico de volta. E os nossos amados ouvintes que pediram aí

0: gostou, levanta a mão pra cima e faz barulho aí.
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1: E olha só, com a gente o nosso amigo Valdir Govalski. Boa tarde, do bairro Atlântico, e quer concorrer ao ingresso para ir neste bailão da cerveja original de hoje,
0: é,
1: né?
0: É, uma das atrações é o Nave Som que a gente acabou de rodar aí.
1: É isso aí. E olha só, o Alberi Ferreira, boa tarde. Sou fã desse programa, quero participar dos prêmios dessa tarde. Também a Marisa, a nossa amiga Marisa, aquela que faz aqueles docinhos.
0: Prof. Magali, olha, é um dos melhores doces que eu comi até hoje. Um grande abraço para ela, é sempre maravilhoso ter ela sintonizado com a gente.
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0: 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Olha só quem tá aqui.
1: E
0: quase...
1: ela tá dizendo aqui para nós, ó, fui a ganhadora do sábado do jantar bom daqui. Fui na segunda-feira lá e só tenho a agradecer. Tudo maravilhoso, e mandou a fotinha aqui pra nós.
0: Ah, que legal. Quando foi que ela ganhou,
1: provavelmente? Ela ganhou sábado passado.
0: Sábado passado, onde ele estava sozinho, né?
1: É, provavelmente.
0: Que maravilha.
1: Isso aí, Rudy.
0: E olha só quem tá com a gente, é a Maria Macedo, que mandou aquela mensagem de áudio pra gente. Aliás, você pode mandar sua mensagem de áudio pra gente através do 549-9988-8300. Boa tarde, Maria.
2: Boa tarde, tudo bem com vocês?
0: Tudo certinho, Maria.
2: Eu gostaria de ouvir uma música do Rick Renner, Pai. Eu ofereço a todos os pais e a vocês também. Não perco um sábado o programa de vocês.
0: Obrigado, querida.
2: Tá?
0: Bom demais.
2: Que Deus abençoe vocês. Um final de semana. Tá bom? Um abraço pra vocês.
0: Obrigado, Maria. Um beijo no coração. Sempre maravilhoso ter você sintonizada com a gente.
1: E olha só, muita gente chegando por aqui, Rudy. Karina de Erechim está na escuta também do Show do Paparico, desejando um ótimo final de semana a todos os ouvintes. E quem está conosco também curtindo o Show do Paparico é o nosso amigo vereador Maninho Glauber, lá de Gaurama.
0: Queridão, Maninho. Cara, que saudade de você. Um sábado à tarde, você poderia vir aqui na rádio, né, Maninho? Ah, se desliga aí da onde você tá e vem aqui fazer, passar umas horinhas com a gente. Maninho, um beijo no coração, querido.
1: É isso aí, vem fazer a festa por Erechim também.
0: E olha só quem tá com a gente, muito boa tarde, tudo bem, BG Rudy? Estamos eu, Luciano, dois Mauro e o Piscito na LK Guinchos, estamos na escuta com volume 12. Grande abraço, meus queridos amigos da LK Guinchos, sempre na parceria, sintonizados com a gente.
1: E conosco também está a Rosane do bairro Paiol Grande, dizendo que é fã desse programa e quer concorrer aos prêmios deste sábado.
0: E olha só quem tá com a gente, olha só. Opa, pedi a música lá do WhatsApp, a música oficial do Paparico. Claro que sim, vamos mandar pra você com certeza.
1: E olha só, o Celso e a Fabi Dallabona, estão curtindo aqui o Show do Paparico. E disse aí, o programa de Paulo Bento do dia 12, feriado, já está garantido. E querem participar aí, concorrendo os ingressos de hoje à noite no bairro Atlântico também.
0: E olha só, Bagali, eu trouxe aí novidades aí pra gente rodar no programa. A primeira mesa, a primeira...

0: Primeira vez, lançamento da banda Modelo. Ah, lembra aquela música do Leandro Leonardo, entre tapas e beijos? É o que acontece?
1: A banda Modelo que esteve aí no último baile no Bairro Atlântico também, né?
0: É verdade. Eles regravaram essa música aí. Quantos casais vivem entre tapas e beijos, mas com muito amor? Então a gente vai conferir agora esse lançamento da banda Modelo aqui no programa Show do Paparico.

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0: 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Pro Filme Magali, olha só, são 10 ingressos para o baile no bairro Atlântico, mais 2 jantar o almoço no restaurante bom daqui e também 2 quilos de erva mate rei verde. Prof. Magali, estamos com os ouvintes pedindo a sua música, mandando aquele recado maravilhoso aqui no programa, Prof. Magali.
1: Isso aí, muita mensagem chegando por aqui, Rudy. Meu nome é Cristiano da Silva Dionísio, estou participando do sorteio, quero participar do sorteio do baile da cerveja original no bairro Atlântico. Mas, gente, chegando por aqui, a Kátia Rosa também quer participar do sorteio. Estou na audiência no bairro Três Vendas. Boa tarde, quero participar do sorteio dos ingressos para o bairro Atlântico, a Franciele.
0: E olha, Prof. Magali, quem acabou de me mandar uma mensagem aqui no meu telefone particular, mandou uma foto da gente aqui, ó. Há 5 anos atrás, olha só para o Prof. Magali, olha quem é. Olha aqui, Prof. Magali.
1: Ah, que legal, Márcio, nosso Foma. Amigo Márcio, lá em Frederico, Márcio.
0: Eu estava na rádio, na companhia dos meus amigos, professora Magali e DJ Rudy, um forte abraço a essa dupla do programa, show do Paparico, ao vivo na Virtual FM, ao vivo, escutando os amigos aí, manda um alô para pedir a música Guardanapo do Rainha Musical. Grande abraço ao nosso querido amigo Márcio Foma.
1: De Frederico para o mundo, amigo Márcio, aquele abraço.
0: Que união maravilhosa, né? O programa Show do Paparico chegando lá em Frederico Westphalen com nosso querido amigo Foma. Quem chegou por aqui também é o nosso amigo Tafarel da Politec. Grande abraço pra você, meu amigo Tafarel, tá pedindo música aqui também e pedindo a participar do sorteio, Prof. Magali. Roda a música aí do Brilha Som, claro que sim. Vamos rodar na sequência aí uma música feita com Rainha Musical, com Brilha Som e com os atuais juntos, os três, o legado.
1: E olha só, vai aquele abraço especial para os nossos amigos, o Cláudio Honor, lá de Centenário, secretário da Agricultura e Obras. E também o nosso amigo Lucas, lá de Lajeado Valeriano, para ele, para sua mãe, para o seu pai. E tá pedindo aí a música do Céu e Cantos, Rudy. Tem uma música do Céu e Cantos aí, especial para os nossos amigos lá de Centenário, Lajeado Valeriano.
0: Muito legal, meus amigos de Lajeado Valeriano. E olha só, Céu e Cantos vai estar gravando um DVD ao vivo aí na Praça de Getúlio Vargas. A gente já programou aqui a Morena Misteriosa para a rapaziada lá de Lajeado Valeriano.
1: A Catherine Pinheiro também está participando do Show do Paparico e gostaria de concorrer ao ingresso para o baile de hoje da cerveja original no bairro Atlântico. E é isso daí. O nosso amigo Márcio Foman também mandou aqui aquela foto legal de anos atrás, né, Rudy?
0: Muito legal, 5 anos atrás aí, como é bacana essas recordações quando aparecem, principalmente vindo de amigos que a gente gosta demais, o nosso amigo Márcio Foman, e fazia a apresentação do programa aqui com a gente, Magali.
1: É verdade. Boa tarde, na escuta, tá pedindo para participar do sorteio aí, principalmente do dos ingressos do bairro Atlântico, a Dejanira.
0: Vai ser um bailão lá hoje, hein?
1: Pois é, vai faltar ingresso hoje aqui no dia.
0: Não fique de fora, não fique de fora. Hoje no bairro Atlântico tem um super bailão da cerveja original. Grande promoção do nosso querido amigo Odinei.
1: Também está conosco aí a Vera Lúcia Lise. Boa tarde, quer oferecer pro Santim, que está na Aurora trabalhando e quer participar do sorteio também. Também a Nair. Quero oferecer todo o programa para a filha Milena, que está de aniversário hoje. Mais gente chegando por aqui, boa tarde, estou na escuta do programa, gostaria de ouvir a música do Rogério Magrão, é a Cleci do bairro Presidente Vargas. Olha só, Rudy, todos os municípios da região ouvindo o show do Paparico e todos os bairros em peso aqui de Erechim, né?
0: É bacana demais, você que está sintonizando agora a nossa rádio virtual FM, saiba que a rede Show do Paparico tem 10 emissoras que transmite com a gente, olha só, Rádio Guarita de Coronel Bicaco, a Rádio Planeta de Miraguaí, a Rádio Cristalina de Ibiaçá, a Rádio Cultura de Arvorezinha, a Rádio Cultura de Antagorda, a Rádio Cultura de Fontoura Xavier, a Rádio Butucaraí de Soledade, a Rádio Regional 91.7 de Cacique Doble, a Rádio Amizade FM de Davi Canabarro e toda a grande região do Uruguai através da Rádio Virtual FM 104.7.
1: E o Joalisson também está participando aqui do show do Paparico e pede para concorrer aos ingressos do baile da cerveja original no bairro Atlântico.
0: E olha só, Prof. Magali, vamos trazer um lançamento, uma novidade hoje, onde três monstros das bandas do Sul gravaram uma sequência juntos, Brilha Som, Os Atuais e também a rapaziada do Rainha Musical, chama-se O Legado. A gente vai conferir agora os três cantando junto essa canção aqui, ó.

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Olha só, gente, os ouvintes pediam aqui no programa sempre a música Bela Loirinha dos Atuais e eu acabei remixando ela e você vai conferir ela ao vivo, uma produção de Diego de Bela Loirinha, os Atuais. É, os Atuais por aqui, rapaz, olha só, só entrou a música errada, mas agora tá sim, agora tá certo aqui, ó.

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0: E olha só, gente, a super agenda da banda Céu e Cantos. Hoje, dia 10 de outubro, baile do chopp no Clube Vasco da Gama, em São Bernardino, Santa Catarina, e também no Tradição Centro de Eventos, em Pato Branco. Domingo, dia 11 de outubro, festa no quilômetro 11, Pinheirinho do Vale, Rio Grande do Sul. Dia 12 de outubro, segunda-feira, festa de Aparecida em Augusta, Vitória, Mafra, Santa Catarina. Dia 16 de outubro, sexta-feira, baile em Coronel Domingos, Soares, Paraná. Dia 17 de outubro, sábado, baile do chopp em Linha, Valdomeira, Santo Antônio do Sudoeste, Paraná. Dia 18 de outubro, Domingueira, no Tradição Centro de Eventos em Coronel Vivida e no Tradição Centro de Eventos em Paraná. E vem aí a gravação do DVD 40 anos de história do Céu e Cantos, dia 18 de dezembro, sexta-feira, no calçadão em Getúlio Vargas, aberto ao público, prof. Magali.
1: É isso aí, todo mundo ouvindo então Céu e Cantos e preparado para final de ano a gravação do DVD com eles,
0: 18
1: né?
0: de dezembro.
1: É isso aí. E olha só, estão ouvindo o show do Paparico em Seberi, ouvindo a 102.7 da Rádio Miraguaí, o nosso ouvinte Jardel Pires. Obrigado pela audiência. Também está conosco. Boa tarde, amigos do show do Paparico. Quero ouvir a música do Rick Renner e quer participar dos prêmios a nossa ouvinte, a Sema.
0: Sema, queridona, um beijo no coração.
1: Também está ouvindo, ouvindo o show do Paparico e participando desse sábado, a Raquel. Gostaria de participar dos sorteios. Também está pedindo a música para Maria Eduarda e para o seu papai. Barco do Amor com os Atuais, a Tatiane Kissel. Mais gente chegando por aqui. Boa tarde, participando desse maravilhoso programa, Show do Paparico. O Gilberto de Erechim quer participar dos sorteios. Boa tarde, também ouvindo o Show do Paparico. Aqui está perguntando a Nath para participar dos sorteios. Boa tarde, Jacir Rossetti quer participar dos sorteios de hoje também. E mais gente chegando por aqui, Rudy, que tá borbulhando o celular.
0: Maravilha.
1: Faxinando a casa e ouvindo o melhor programa do sábado, o show do Paparico, a Tânia de Erechim.
0: Quem tá com a gente também é o nosso querido amigo Nelson Marinoski. Queridão, rapaz, olha só.
2: Boa tarde. Plantando uma saladinha e ouvindo o melhor programa do sul do país.
0: Construtora Marinoski, um grande abraço, meu amigo Nelson.
1: A Camila também quer participar do sorteio desse sábado. A Sueli também quer participar do sorteio. Mandar uma música para os filhos que estão ouvindo o show do Paparico. Também a Ivani Paiva, ouvindo o show do Paparico, e está pedindo para curtir o Beijo Caramelo. E muita gente chegando por aqui, Rudy. E eu vou me dirigindo agora para ouvir o nosso amigo Oldinei, lá no bairro Atlântico, com as bandas que vão animar o bailão de hoje à noite, né?
0: É verdade.
1: A mais uma edição do baile da cerveja original.
0: Rapaz, olha só, prof. Magali tá indo lá ao bairro Atlântico. Logo, logo a gente vai fazer uma chamada ao vivo com a prof. Magali falando lá com os guris do Lave Som e também da banda virtual. Isso.

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5: E olha só, gente, Profi Magali se dirigindo ao bairro Atlântico para bater um papo lá com os vocalistas do Navisson, também da banda virtual, e com o nosso amigo Odinei Serafini. Mas enquanto isso, a gente vai mandando um recado dos nossos ouvintes, a nossa querida amiga Cledir. Cledir, maravilhoso ter encontrado você no Clube da Saudade, naquele evento beneficente à Força do Alto Uruguai. Olha só, muito boa tarde, Cledir.
6: Boa tarde, minha querida amiga Magali, meu grande amigo DJ Rudy.
5: Queridona.
6: Que prazer poder participar novamente do seu programa. E estamos aqui, saindo do trabalho, prontinha para hoje à noite. E queria ouvir aí, DJ, apartamento 104, para variar. Nossa. Um grande abraço, bom final de semana para vocês.
5: Boa tarde, Cledir, quem tá com a gente também, olá, tudo bem? Ligadinho no programa, quero concorrer ao sorteio, Alicia. Muito boa tarde, sou o Valdir, estou ouvindo em Fontoura Xavier, adoro esse programa, sou fã dele, amigo, me roda aí a música para as meninas, a Stephanie de Passo Fundo e a Andressa de Porto Alegre, roda aí pra elas aí, a banda San Marino. Grande abraço, amigos do programa Noronha, grande abraço, meu querido. Quem tá com a gente também é o nosso querido Elias Podensky. Fala, locutor de ouro.
7: Boa tarde, Elias Podensky. Tamo aí ligadaço no programa Show do Paparico. Mandar um abraço ali pro Mano Cláudio, Mano Dilo e o Mano Mancha, que estão trabalhando aí na Aurora Aves Três Vendas, e desejar um ótimo final de semana a todos os ouvintes. Aquele abraço.
5: Aquele abraço, Elias Podensky. Quem tá com a gente também é a Marlene Direitinho. Muito boa tarde, toca aí a secretária do Amado Batista. Muito boa tarde, tudo bem? Aqui a Ivanete Barbosa, do bairro Paio Grande. Estou escutando a rádio, gostaria de participar do sorteio. Tá participando. Muito boa tarde, meu nome é Isabelle Valentina Rodrigues. Moro aqui no bairro Três Vendas e puder rodar a música Lendas e Mistérios da Maria Cecília. Olá, muito boa tarde, tudo bem? Gostaria de pedir a música para minha filha Heloísa Oliboni, perigosa e linda, Graziele Oliboni de Erechim. Quero participar do sorteio. Tá participando. Muito boa tarde, tudo bem?

toda o pessoal envolvido para que aconteça todos os sábados. Um grande abraço. Muito boa tarde, gostaria de participar do sorteio. Renato Cibuski, e ouvir a música Bela Loirinha dos Atuais. Estamos sempre na escuta. Acabei de remixar a música Bela Loirinha, em especial para você, meu querido, que sempre pede essa música. Muito boa tarde, sou Alexandre de Oliveira. Estou participando do show do Papari. Quero participar dos sorteios dos ingressos para o baile da Original no bairro Atlântico. É, rapaziada, olha só. Manda um grande abraço à minha querida amiga Sema, que está sempre sintonizada com a gente. E ela pediu pra gente rodar uma música do Rick Renner, que ela é muito fã. E essa música é uma música linda demais. Vai para você, de pai para filho.

0: nascer.
1: E olha só, gente, estamos ao vivo com a Prof. Magali, que está lá no ginásio do bairro Atlântico. Boa tarde, Prof. Magali.
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3: Maravilhosa. Estamos aqui com os nossos amigos, o vocalista da banda virtual, o Ednei, e o Odinei, o nosso promotor de eventos.
1: Grande Odinei, boa tarde, galera.
3: Nossos ouvintes.
4: Boa tarde, amigo Rudy, boa tarde a todos os ouvintes da Rádio Virtual. É um prazer estar falando com vocês aqui ao vivo, da rede toda, da Show do Paparico, né? E é um prazer estar conversando com vocês ao vivo aqui do Bairro Atlântico, onde vai acontecer a quarta edição do Baile da Cerveja Original, né? E hoje de noite no palco tem banda virtual, DJ Jeff Bottini e a banda Navisson.
1: E olha só, rapaziada, um grande evento hoje aí no Bairro Atlântico, é o Baile da Cerveja Original, né, Prof. Magali? É o Baile da Cerveja Original, né, Prof. Magali?
3: Oi, Rudy.
1: Tá me ouvindo aí, Prof. Magali? Estamos ouvindo vocês que não estão ouvindo a gente aí, pode falar aí, Prof. Magali.
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1: Já voltamos com a Prof. Magali.
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1: E olha só, gente, agora sim estamos de volta com o Odinei, com a Prof. Magali. Pode continuar com a entrevista, hein, rapaziada?
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3: Olá, amigo Rudy. Então, como tinha falado antes, hoje a partir das 22 horas. Temos a quarta edição do Baile da Cerveja Original, que já é um sucesso aqui em Erechim, né? E a partir das 22 horas sobe no palco a banda Virtual, DJ Jeff Bottini e o, também a banda Nove Sol. Ingressos antecipados aqui no local do evento até às 17 horas, R$30 antecipado.
1: Bacana demais. Banda Virtual, os amigos da Nave Som e DJ Jeff Bottini animando a noitada aí na noite de hoje, né, Odinei?
3: Isso mesmo. E convidar todo mundo pra vir, que não vai chover.
1: É verdade.
3: Vai dar sol.
1: Sem chuva e com muita alegria dentro do ginásio aí do bairro Atlântico, uma super festa, é o Super Bailão da Cerveja Original, para uma promoção aí dos meus amigos Odinei Serafini, a rapaziada da SSA Eventos, é isso, né, Odinei?
3: Isso mesmo. Eu vou passar a palavrinha aqui pro Ednei, o vocalista da Virtual, vai conversar um pouquinho com vocês também.
1: Pode fazer o convite aí, Ednei.
4: Boa tarde, meu amigo Rudy, boa tarde a todos os ouvintes, que alegria, que prazer estarmos aqui falando nessa rede maravilhosa, aí convidando todos os amigos, você que gosta de dançar, você que gosta de curtir um bom baile, uma boa festa, fica o convite mais que especial para estar vindo aqui com a gente essa noite, com certeza vai ser muito bacana, e a previsão do tempo, eles já me passaram aqui, que vai ser de tempo bom, a chuva não vai atrapalhar, inclusive já tá parando, né? E fica o nosso convite para vocês virem curtir as músicas da banda Virtual, sucesso da banda Virtual, muita música boa, muita energia positiva, muita coisa boa com certeza e muita gente bonita.
1: Um abraço, meu querido amigo da banda Virtual, Odinei. Mais alguém aí, Odinei?
5: É isso aí, Rudy. Vamos todo mundo para o Baile da Cerveja Original aqui no Bairro Atlântico. E galera, vamos lá. 549-9988-8300, que tem ingresso para o sorteio.
1: É verdade, 549-9988-8300 é o WhatsApp oficial aqui do Show do Paparico. E se você não conhece a Prof. Magali está aí no bairro Atlântico, vai lá bater um papo com ela. Grande abraço, Prof. Magali, estou esperando você no retorno aqui para os estúdios.
5: Da Rádio Virtual, tá bom?
1: Grande abraço.
5: Um abraço aí.
1: Abraço, Prof. Magali, estou te esperando. Abraço, Odinei, meu queridão, um grande abraço pra vocês. E olha só, hoje o bailão aí vai ser demais, rapaz, aí no bairro Atlântico, e você tá no convite. Nave Som, banda Virtual, DJ Jeff Bottini. Olha só, rapaziada, 549-9988-8300, você pode participar do sorteio de 10 ingressos para a tarde de hoje. É pra noite de hoje, o Super Bailão da Cerveja Original, aí no bairro Atlântico. E olha só, gente, deixa eu mandar um grande abraço aos meus queridos amigos da Roupa Véia, em especial o meu amigo André Schenato, que tá lá em São João da Ortiga e pediu pra gente rodar a música do Roupa Véia. Tá aqui pra vocês, rapaziada.

O Carisma, meus queridos amigos, rapaziada, olha só, e não esquecendo que hoje à noite no bairro Atlântico tem nada mais e nada menos que Nave Som e a rapaziada aqui do da banda virtual cantando essa aqui ao vivo hoje lá, ó. Perfume masculino.

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0: Rafa Magali acabou de chegar aqui nos estúdios depois de estar lá no bairro Atlântico. Essa mulher rodou rapidinho pra chegar aqui nos estúdios, Magali. Tudo certinho lá no bairro Atlântico?
1: Tudo certinho, mas lá promete, viu, Rudi?
0: Vai ser um
1: mas
0: baita
1: vai ser
0: um
1: aquele baita daquele evento. E vamos convidar, então, a galera de Erechim e região para se fazer presente, então, prestigiar a Banda Navição, Banda Virtual
0: e o DJ Jeff Bottini por lá.
1: Isso daí. Mas o tempo tá já parando de chover, então...
0: Aleluia, né?
1: Todo mundo se divertindo hoje à noite lá no bairro Atlântico com quarta edição do Baile da Cerveja Original.
0: Além do mais, você pode faturar ingresso em 4999.
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1: E voltando aqui, então, os nossos ouvintes. Boa tarde, sou Terezinha Rosa, estou fazendo serviços de casa e ouvindo esse maravilhoso programa. E gostaria também de participar dos sorteios. Também o Roberto Pérez está aqui conosco, ouvindo o show do Paparico e gostaria de participar dos sorteios.
0: Quem tá com a gente por aqui também é o Daniel. Fala aí, meu amigo Daniel.
3: Boa tarde. Aqui é o Daniel Padilha de Matos, aqui de Celso Ramos. Eu escuto o programa já há um tempão já.
0: Obrigado, querido.
3: Do Paparico aí. Sucesso. E gostaria de participar do sorteio.
0: Tá participando.
3: Obrigado. Manda uma de corpo e alma aí, se for possível.
0: Obrigado, os amigos aí de Celso Ramos com a gente.
1: E o Roberto Pérez está conosco aqui também, mandando um abraço a todos os ouvintes, todos os amigos, pedindo para participar do sorteio.
0: Quem está com a gente, nosso amigo gremista, rapaz, mandando um super convite para vocês.
4: Buenas, DJ Rudy. Bom, tá comandando o show do Paparico aí hoje?
0: Hoje sim.
4: Rudy, eu quero que tu faça um convite aí para a linha 10, dia 12 de outubro, aí segunda-feira, Nossa Senhora Aparecida, nossa padroeira do Brasil. Uma grande festa aí, uma tradicional festa que nós temos aqui na nossa capela, começando às 10 horas com a procissão, às 10h30 uma Santa Missa, ao meio-dia churrasco, às 13 horas um bingo, às 14 horas sobe no palco Gil e Jason, uma dupla sertaneja aqui, uma dupla que está formada aqui no nosso município. Depois vem a banda Modelo, São Francisco, e depois para encerrar a noite vem o Eclipse Som com as melhores deles aí.
0: Show de bola.
4: Tá, gurinho, um abraço aí e convide toda a galera da região aí.
0: Grande abraço aos amigos aí da linha 10.
1: E tá conosco também a Márcia Agnoleto, está sempre na escuta do show do Paparico e quer participar do sorteio de hoje também. E olha só, mais gente chegando por aqui. O Ale tá chegando por aqui pedindo para participar do sorteio. Alex Machado, bom final de semana a todos os ouvintes. E também o Servaro está ligado pela Rádio Amizade e quer participar do sorteio. E tá mandando aí um abraço para todos do São João Bosco de Siríaco. Mais gente chegando por aqui, deixa eu ver, a Clarice Cardoso, nossa amiga lá das Copas Verdes, boa tarde, quer participar do sorteio e manda um abraço a todas as amigas ouvintes. E também o Clenilson da Luz está conosco, como todos os sábados, e do bairro São Cristóvão, a Anayara, também ouvindo o show do Paparico. Também o nosso amigo Iradi Anzanello, Rudi.
0: Cavanha, nosso amigo Cavanha.
1: E a Camila também ouvindo o show do Paparico. Gostaria de participar dos sorteios. Também está conosco Juarez. Boa tarde. Manda uma do Corpo e Alma para todo o pessoal das viaturas especiais da Triel HT, ó.
0: Grande abraço aos amigos da Triel HT acompanhando a gente.
1: Estão ouvindo o show do Paparico por lá. Também o Rudimar Zic, ouvindo
0: o
1: teu tocaio aí, ouvindo o show do Paparico. A nossa ouvinte e amiga Daiane Camiloto, como todos os sábados, ouvindo o show do Paparico. A nossa ouvinte Zenaide, toda a família, está oferecendo o programa para o filho Lorenzo Gabriel, pelo Dia das Crianças, e para todos os ouvintes, e também para o Márcio Pertussati.
0: E olha só, Prof. Magari, os queridos amigos do Musical Frequência me mandaram uma música nova deles. Eles são parceiros da gente aqui desde o início do show do Paparico aqui na Virtual FM. E essa música tem uma mensagem maravilhosa. A música se chama Pode Abandonar e vale a pena você prestar atenção na letra para você que de repente sofre agressão em casa. É uma música linda, tem uma mensagem maravilhosa. A gente vai ouvir agora Pode Abandonar, do Musical Frequência.
1: Vamos lá.

E está aí o novo sucesso dos amigos do musical Frequência. É, rapaz, a Cama Vazia, remixada pelo DJ Rude, rodou demais aqui na Virtual FM. E esse é o novo sucesso. Pode abandonar. Agora a gente vai curtir aí. É.

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0: só, gente. Deixa eu mandar um grande abraço ao nosso querido amigo Paulo Roberto, que mandou essa mensagem pra gente. Boa tarde, Paulo, tudo certo?
1: Boa tarde, DJ Rude. Aqui quem fala é Paulo, levando vocês na carona na nossa bela Erechim. Se possível, quero participar do sorteio. Um abraço pra vocês.
0: Claro que sim, tá participando, meu querido. E olha só, a gente vai... Tem mais mensagens aí, Prof. Magali?
2: Tem sim, Rudy.
0: Manda ver.
2: Tem muita mensagem chegando por aqui. Tem nossa ouvinte, a Gisele. Muito obrigado pela audiência, Gisele, como todos os sábados.
0: Gisele é nossa parceiraça aqui,
2: nossa,
0: né, Magali?
2: Nossa parceira, nossa amiga. Muito, muito obrigado pela parceria de sempre e por tudo aquilo que tem feito, Gisele. Um abraço no coração. Deus cuide de ti, querida. E também está ouvindo o show do Paparico e participando dos sorteios aqui, a Vitória Gabriela do Copas Verdes. Também o Márcio Pertussati. Boa tarde, DJ Rude, Prof. Magali. Quero parabenizar os amigos aí pelo show do Paparico e oferecer para o filho Gabriel pelo Dia das Crianças. Quero participar do sorteio. Um abraço aí pela... E um abraço para todas as crianças, né, Rudy?
0: É verdade.
2: Pela passagem pro Dia das
0: Segunda-feira
2: Crianças.
0: Acontece esse dia maravilhoso. E olha só, para você que tem um espírito igual o meu, que é criança ainda.
2: E diz assim, né, Rudy? Que de criança e de louco, todo mundo tem que ter um pouco. Então, nós vamos estar dentro, né?
0: Nós estamos com bem mais acima da média de criança do que os outros.
2: É, isso,
0: né?
2: Daí. Nós estamos juntos nessa,
0: espírito,
2: né, Rudy?
0: Sempre jovem. O corpo pode envelhecer, mas a mente tem que se manter sempre jovem e sempre feliz.
2: Isso daí. E a Stephanie gostaria de participar do sorteio, está conosco também. E olha só, o Vilmar Schelbe do Copas Verdes quer participar do sorteio de hoje também. Mais gente chegando por aqui, ó. Estamos trabalhando e escutando o show do Paparico. Um abraço a todos vocês. Quem tá conosco é o Juarez.
0: E olha só, os ouvintes pediram pra gente tocar a música do Corpo e Alma, e o Corpo e Alma acabou regravando, fazendo uma nova regravação dessa música Bandida, junto com Azul Castelo, e a gente vai ouvir agora na voz do novo vocalista do Corpo e Alma, a música Bandida, e depois retoque do batom com Paulinho.

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3: E olha só, gente, deixa eu agradecer de coração meu amigo Paulo Roberto Soares, que tá sintonizado com a gente, levando a gente na carona. Fala aí, Paulão.
4: Boa tarde, DJ Rude. Aqui quem fala é Paulo, levando vocês na carona, na nossa bela Erechim. Se possível, quero participar do sorteio. Um abraço pra vocês.
3: Tá participando, meu querido. Quem tá com a gente também é nosso amigo Gilberto. Olha só, muito boa tarde. Gostaria de participar do sorteio. Meu nome é Gilberto Yaramenko. Manda uma música para o meu filho que está de aniversário hoje, completando 3 aninhos. A minha filha também quer participar do sorteio. A Vitória.

0: e Yaramen Coutão participando. E tá com a gente também, meu querido amigo Matheus Ambrosa, ali da barragem da Corsã.
1: Boa tarde, DJ.
0: Tudo pode certo?
1: Do banco, pra mim, o Matheus da barragem. Tá, banco.
0: Claro que sim, meu querido. Vamos rodar pra você, meu amigo Matheus aí da barragem da Corsã. Agora você vai curtir aí a música, a nova música do Grupo Carisma, Agora ou Nunca Mais. E depois a gente vem com um sorteio, rapaz, é. 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E agora a gente vai também agradecer de coração as nossas emissoras que estão conectadas com o Show do Vaparico: a Rádio Guarita de Coronel Bicaco, a Rádio Planeta de Miraguaí, a Rádio Cristalina de 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
2: Hora certa.
5: 5:17.
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1: Alimentação saudável protege contra o câncer. O aleitamento materno é a primeira alimentação saudável. A amamentação exclusiva até os 6 meses de vida protege as mães contra o câncer de mama e as crianças contra a obesidade infantil. A partir de então, a criança deve ser amamentada e receber outros alimentos saudáveis até os 2 anos ou mais.
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2: Hora certa.
4: 5h36.
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0: fato de estar vivo é um presente de Deus. Pena que nem todo mundo percebe isso.
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3: Hora certa.
4: 5:55.
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1: 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Hora certa.
2: 6:16.

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1: Eu acho que você tem que mandar aquela mensagem. Mas manda o que tá no seu coração.
2: Porque se fosse eu falaria mais ou menos assim.
3: Ei, boa noite. Antes de te bloquear, eu só vim te dizer que a partir de hoje pode tocar o terror, fazer o que quiser fazer. A boca é sua, curte suas farras. Sinto mais nada.
1: Não, apaga.

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1: Sequelas causadas pela Covid-19 e que requerem acompanhamento médico, ansiedade e depressão. Os problemas psicológicos causados pelo coronavírus também são relatados com frequência pelos pacientes. O medo da morte, de ser reinfectado ou de que alguma pessoa próxima seja contaminada pelo vírus não saem do pensamento. A Covid deixa uma sequela pós-traumática, como se fosse uma guerra, porque é uma enfermidade muito agressiva. Preocupação exacerbada, inquietação, taquicardia, palpitação e sudorese são indicativos desse processo. Cerca de 15 a 20% dos recuperados apresentam sintomas de ansiedade.
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4: Hora certa.
5: 6h34.
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0: Acredite, lute, conquiste. Imagine uma nova história para a sua vida e acredite nela.
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3: Hora certa.
4: 6h55.
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2: Hora certa.
3: 7:16.

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1: Fumo, bebidas alcoólicas, exposição prolongada ao sol, alimentação gordurosa também estão relacionados ao câncer de boca. Fique alerta a qualquer lesão na boca que não cicatrize por mais de 15 dias.
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2: Hora certa.
3: 7h34.
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0: Busque sempre fazer as coisas com alegria, mesmo que sejam difíceis. Dê o máximo de si e acredite, isso muda o futuro.
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3: Hora certa.
4: 7h55.
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1: Hora certa!
2: 8:12.
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1: Pipoca feita em casa ou pipoca pronta. Estourar o milho de pipoca na panela com um pouco de azeite é mais saudável do que a versão pronta da pipoca. Tanto no micro-ondas quanto na panela, a pipoca pode ser um lanche leve, desde que você não exagere nas quantidades de azeite e sal.
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2: Hora certa.
3: 8h32.
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Não deixe que as pessoas te façam desistir daquilo que você mais quer na vida. Acredite, lute, conquiste, confie em Deus e seja feliz.

0: Confie em Deus e seja feliz.
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3: Hora certa.
4: 8h48.
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